Alô, alô, meu povo ligado no Popstar. Andressa Pires chegando com toda a energia pra gente começar mais uma rodada das notícias que movimentam o mundo das celebridades. E olha só, a gente começa falando da Thaís Carla, que fez um apelo público. Parem de inventar, pediu a dançarina após a repercussão do fim do seu casamento. Pra quem não sabe, a Thaís e o ex-marido, Israel Reis, estavam juntos há 11 anos, são pais de duas filhas e anunciaram a separação na última semana. Pois é, galera. A vida de celebridade nem sempre é fácil e a privacidade às vezes fica em segundo plano. Mas a Thaís não gostou das teorias rolando por aí e pediu para que parem de inventar. A gente entende, né? Muita calma nessa hora. E o Popstar não para por aqui, viu? Daqui a pouquinho, a gente volta com mais babados e tudo que você precisa saber do universo dos famosos. Fica ligado que volta já!

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1: De volta com a trilha do sertanejão que embala a programação. Paixão Sertaneja, esse é o nome do melhor programa. Deixe que os sentimentos fluam e a música da viola fale mais alto. No Paixão Sertaneja, a seleção das suas favoritas não para, sempre do jeitinho que você mais gosta.
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0: aqui é tão marcante que a gente quer repetir toda hora. Tenho certeza que vai grudar na memória. Caso esteja pensando em alguém que você gosta, não perca a chance de dedicar essa canção agora. O Paixão Sertaneja segue por aqui, moçada, trazendo as melhores, só as melhores, para dar aquela aquecida básica no coração.
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0: 8h15.
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1: E aí, galera animada do Popstar? Andressa Pires chegando para agitar sua programação, porque o Popstar tá de volta com mais fofoca quentíssima do mundo das celebridades. Prepara o coração que a gente já começa com uma bomba. O jornalista Lucas Estrabico, mais conhecido como Cartolouco, de 31 anos, está no centro de uma denúncia chocante. O Ministério Público de São Paulo acusa o apresentador de violência doméstica contra a ex-namorada. A denúncia aponta agressões físicas e violência psicológica. E o detalhe que chamou a atenção, gente, é que ele teria urinado na sala da ex para humilhá-la. É uma situação bem complicada e que está gerando muita repercussão, viu? Violência, seja ela qual for, é algo muito sério e precisa ser combatida. Fique ligado, porque o Popstar volta já com muito mais pra você.

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5: E aqui estamos de novo, seguros na jornada musical sertaneja com extrema qualidade. O coração tá pronto, a viola tá afinada, esperando mais e mais momentos de emoção. No Paixão Sertaneja, seguimos viagem com melodias que envolvem a alma e jamais se desprendem.
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0: Uma canção dessas, meu querido, tem que guardar no coração e na memória. Será que essa daqui te faz lembrar de algum lugar ou alguma pessoa especial? Sai daí não, hein? Porque tem muito mais por aqui.
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0: 8h29.
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1: E aí, galera antenada, André Sapires chegando pra agitar seu dia aqui no Popstar. O programa que te deixa por dentro de todo do mundo da celebridade está de volta. E claro, já com aquela fofoca quentíssima que a gente ama, né? Olha só essa bomba que tá dando o que falar nas redes. O influenciador Carlinhos Maia, pra surpresa de todo mundo, voltou atrás e disse que aquele pedido de namoro todo que repercutiu pra caramba era brincadeira. É isso mesmo que você ouviu. Segundo Carlinhos, o affair não me merece. E ele ainda compartilhou uma reportagem do portal Léo Dias pra confirmar que tudo, tudinho, não passou de uma brincadeira. Eita, Carlinhos, sempre aprontando uma, né? Mas calma que o babado não para por aqui. Tem muito mais pra rolar no Popstar. Não sai daí que a gente volta já já com mais notícias do seu mundo pop favorito. Fica ligadinho na sua rádio.

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1: E estamos de volta, seguindo adiante nessa trajetória sertaneja que nunca desvia o seu caminho. Se você permaneceu aí, ai que delícia, saiba que o melhor ainda está por vir. A viola afinada, o fore da sanfona respirando e o coração segue no ritmo da próxima canção. E até rimou! Em cada nota musical aqui no Paixão Sertaneja tem uma história que nos toca profundamente e retrata as nossas emoções. Mantenha-se firme ao meu lado e avancemos juntos, uma vez que a via tá belíssima e o entusiasmo apenas cresce.
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0: Nossa, que melodia marcante, hein, gente? Cada frase é um eco de momento que a gente já vivenciou. Já te aconteceu algo desse tipo? Conta pra gente! Vamos continuar nossa viagem com sucessos aqui no Paixão Sertaneja.
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0: 8h44.
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1: E aí, gente? Andressa Pires chegando pra agitar seu dia, porque o Popstar tá de volta com a última fofoca que tá bombando nas redes. E a gente fala agora de um susto daqueles. Chantal Verdelho, a apresentadora de 36 anos, compartilhou um momento desesperador que viveu com o filho Filipe, de apenas 7 aninhos. Ela contou que o pequeno sofreu um acidente em um restaurante e a descrição foi de arrepiar, sabe? Em um vídeo postado nas redes sociais, Chantal detalhou o ocorrido e dá pra imaginar o desespero de uma mãe nessa situação. Sangue jorrando, foi o que ela disse. Um verdadeiro pesadelo para qualquer um. A gente espera que o Filipe esteja bem e que a Chantal consiga se recuperar desse susto. Muita força para a família. E é isso, minha gente. Fica ligado porque tem sempre mais dos bastidores e tudo que tá rolando no mundo das celebridades aqui com a gente. Se cuida, bebe água e não esquece, aqui é só fofoca confirmada. Até a próxima.

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0: 8h56.
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1: Oi, minhas queridas. Que alegria estar aqui com vocês. É a Andressa Pires chegando com o nosso Toque de Mulher. Essa parte do programa é pra gente conversar sobre a vida, sobre os nossos sentimentos, sem rodeios. Sabe, muitas vezes a gente se pega pensando em relacionamentos e como é importante falar sobre o ciúme, por exemplo. Um ciúme que vira briga, humilhação, que te isola, não é prova de amor, não. É um sinal de alerta. Nenhuma de nós merece viver vigiada ou se sentindo culpada, né? Um relacionamento saudável traz paz, não aquela ansiedade constante. E por falar em relacionamentos, a gente sabe que nem tudo dura para sempre. Às vezes o caminho se separa, e a separação não é sinônimo de fracasso. Pelo contrário, pode ser o fim de um ciclo. Muitas de nós passamos por isso com dor, claro, mas também com alívio, com medo e até esperança, tudo ao mesmo tempo. E isso, pode ter certeza, é super normal. Às vezes, terminar pode ser a melhor decisão para nossa saúde emocional, até física. Um momento de alívio, de paz de espírito, de liberdade para tomar as próprias decisões. É importante a gente validar esse sentimento também, viu? Fica ligadinha, porque ainda tem muita coisa boa vindo por aí no Toque de Mulher. Já volto com mais dicas e mais papo bom pra gente. Não sai daí.
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Gente, cheguei a partir de agora com a nossa Noite da Conte. Eu sou a Patrícia Stephanie e te faço companhia em casa, no trabalho, sítio, chácara, fazenda, na carona. Muito obrigada por estar com a gente aqui na Conte FM. Tem muitos sucessos pra gente curtir juntinhos nesta noite de quarta-feira, dia 15 de julho. Ó, primeiro sucesso chegando fica por conta deles, Léo Chaves e Henrique Juliano, Deixa Eu Mentir. Já já tem os Agroboys, Ana Castela, tem Fernando Sorocaba e Fiorella e muito mais. É só o início da nossa Noite da Conte.

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3: Oi, minhas lindas. Que alegria ter vocês aqui no Toque de Mulher. A sua companhia de sempre, cheia de carinho e muita conversa boa. Eu sou Andressa Pires e já chegamos com o coração aberto, prontas para mais dicas que fazem a diferença na nossa vida. E ó, tem um assunto que a gente muitas vezes evita, né? Mas que é super importante para nossa liberdade e paz no relacionamento: o dinheiro. Pois é, muitas de nós crescemos ouvindo que falar de grana é deselegante, mas ignorar o tema, minhas amigas, pode trazer um problemão, viu? E sabe o que é mais legal? Mesmo amando muito, mesmo dividindo a vida a dois, é super saudável a gente manter a nossa própria conta, nossas reservas, a nossa independência financeira. Ter o nosso dinheirinho próprio, sabe? Isso dá uma liberdade de escolha incrível e nos protege de situações de dependência. É um toque de mulher para você brilhar em todos os sentidos. E a gente já volta rapidinho com a próxima parte do nosso programa, com mais dicas e muito mais energia boa. Não sai daí.
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0: Idomi Jeca, Rio Negro e Solimões, Vai Que Bate Um Vento. Pra gente fechar o nosso primeiro bloco de muitos que virão nessa noite delícia. Fica comigo, eu sou a Paty, tô aqui te fazendo companhia e não abro mão de você em hipótese alguma, hein? Já já tem mais.
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2: 9:28.
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5: Olá, minhas queridas. Que alegria estar com vocês aqui no Toque de Mulher. Sempre juntas, sempre inspiradas. E pra gente dar um toque especial no nosso dia a dia, vamos falar de um assunto que a gente quase não comenta, mas que faz toda a diferença na nossa saúde e bem-estar. O piso pélvico. Sabe aquele músculo que depois de um parto, com a idade, ou até por ficar muito tempo sentada, pode acabar enfraquecendo? Ele pode causar um desconforto chato, um escape de urina, ou até uma dorzinha. Mas olha, exercícios simples de contração, como os famosos pompoar, feitos direitinho, ajudam muito. E se você sentir qualquer desconforto, não hesite em conversar com uma fisioterapeuta especializada, viu? É um cuidado que vale ouro. Já já a gente volta com muito mais dicas e conversas bacanas na próxima parte do Toque de Mulher. Não sai daí.
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0: Ponte FM, onde você estiver, estamos de volta com a sua audiência, com o seu carinho com a gente. E claro, né, a gente pra retribuir tem o quê? Muita música maravilhosa. Excelente quarta-feira pra você. Segundo bloco, abre Léo Chaves, convidado especial. Já já tem o Mineirinho, Alexandre Pires e Jorge. E muito mais. Vamos dar sequência? É a nossa noite da Conte.
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0: 946.
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2: Oi, minhas lindas. Andressa Pires aqui, super animada e feliz com a sua companhia no Toque de Mulher. Que delícia ter vocês aqui com a gente. A gente conversou sobre tanta coisa boa, né? E para fechar essa parte do nosso programa com chave de ouro, quero deixar uma dica super prática para descomplicar a vida. Sabe aquela sua bolsa que parece ter um universo dentro? Pois é, organizar ela pode economizar um tempão. Que tal dar uma revisada rápida uma vez por semana? Ter documentos essenciais, carregador portátil, uma garrafinha d'água, lenços de papel, um bloquinho de anotações e um kit básico de higiene já faz uma diferença danada. Menos estresse, mais praticidade. É um carinho com a gente mesma, viu? Um beijo grande para cada uma de vocês que acompanhou a gente. Muito obrigada pela sua sintonia e pelo carinho. O Toque de Mulher volta no próximo programa, no mesmo horário, com muito mais pra gente. Fiquem bem, meus amores.
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0: Morte FM, onde você estiver. Gustavo Lima, proibido terminar. Ai, gente, eu não aguento. É uma figura. Olha, só quem já teve a oportunidade de conversar com este homem sabe que realmente ele é um palhaço, no bom sentido, com certeza, né? Estou falando Leonardo. E Leonardo voltou a arrancar risada dos seguidores ao comentar a sua relação com o Pix, depois de finalmente aprender a utilizar o sistema de transferência instantânea. O cantor sertanejo confessou que a novidade não o conquistou e disse, em tom de brincadeira, que pretende abandonar a ferramenta. O momento foi registrado por Poliana Rocha, que compartilhou um novo vídeo do marido nas redes sociais. Nas imagens, Leonardo aparece reclamando da praticidade ou da falta dela, em sua opinião, né? E revela que já pensa em desistir do recurso, gente. Abre aspas. Tô gostando não, dá muito trabalho esse trem, vou deletar ele. Fecha aspas, disse ele arrancando risos de todo mundo. Gente, é uma figura esse Leonardo, meu Deus do céu, olha. Não vou nem falar o que ele fez a gente arrancar as risadas, como ele sempre faz. Tem pessoas que têm o dom de fazer as outras felizes, né? Quando eu tive a oportunidade de entrevistá-lo. É gente boa demais, é gente como a gente. Daqui a pouco eu volto trazendo mais músicas.
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2: 10 horas.
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0: 10 e 16.
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0: 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Jeito Moleque, Grupo Menos é Mais, presentão, pra gente poder fechar então mais um bloco por aqui. Eu vou e volto trazendo mais músicas. Até lá, você fica comigo? Sem abrir mão? Eu também. Pera aí.
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2: 10h30.

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Atlântida. Oi, gente, de volta com mais um bloco assim, ó, cheio de sucessos. E neste bloco convidei Fala Mansa, Gustavo Lima, Guilherme Benuto, Matheus e Cauã e muito mais. Para abrir o nosso quarto bloco da nossa Noite da Quante, tem Suel e Thierry. Me assome ou me esquece.

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0: Disse assim, ó, como o avô celebra o privilégio de receber você na nossa família e peço ao Senhor que abençoe todos os dias a sua caminhada, fecha aspas. Escreveu o cantor que se derreteu pela pequena Florença, filha do Igor Camargo e também da amable Eiroa. A publicação foi recebida com carinho por fãs, amigos famosos, enfim, né, que lotaram os comentários com mensagens de felicitações, mas, gente, foi o nome da bebê que mais movimentou a internet. As opiniões se dividiram de forma bem humorada. Uma escreveu assim, ó, nossa, nome de pizza, kkkk. Aí disparou uma outra internauta. Estão falando do nome da menina que chama Florença? Diz que é feio o nome? Mas lembrando que o avô dela chama Miromar. Ponderou uma outra arrancando risadas, né? Aí a outra escreveu, baby tão linda, mas o nome desses, misericórdia. Opinião, uma terceira, né? Que nome estranha, meu Deus. Enfim, vai sofrer bullying na escola. Aí vem a pergunta, a filha é tua? É não, né? E o que, que tu tem a ver com isso? Lembrando que bullying é crime. Oxi, gente. Olha, eu vou te falar, é cada uma, tá? Melhor pro intervalo, já já eu volto com mais, tá? Pera aí.
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2: 10h59.
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5: E aí, galera, conectada no Link. Que bom ter você aqui com a gente para começar essa nossa parte do programa com pé direito e muita energia boa. Já chegamos com o que tá bombando no mundo das celebridades. E pra abrir o nosso papo, olha essa que deu o que falar nas redes. A musa fitness Gabriela Pugliese, que tem 40 anos, teve uma reação divertidíssima com os filhos tomando sorvete. Ela não perdoou e brincou que eles iam direto pra casa da Mayra Cardi. A história, claro, viralizou no Instagram dela. E a gente entende bem essa batalha contra o açúcar, né? Quem nunca? Mas segura aí, porque essa foi só a primeira pitada de novidade que o Link trouxe para você. Daqui a pouquinho, a gente tá de volta com mais informação fresquinha e muita interatividade. Não sai daí, que já já tem mais.
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volta com mais músicas, com a sua audiência, com seu carinho, com a sua carona. E que bom saber que eu tô aí trabalhando com você. Que bom saber que tô com você descansando, aproveitando um pouquinho do dia, né, gente? O restinho que ainda existe. Mas é claro que a gente aproveita cada segundo, cada minuto, trazendo mais músicas. E eles

existe.

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1: E aí, galera do Link, que energia boa que a gente sente por aqui, viu? Que alegria ter a sua companhia pra gente interagir e se divertir muito. Já voltamos com tudo e olha, o mundo dos famosos não para, né? Sempre tem um burburinho, uma notícia que vira assunto nas redes sociais. E a de agora é sobre a Virgínia Fonseca. A web resgatou uma foto que tá dando o que falar. Nela, a Virgínia, que tem 27 aninhos, aparece sentada no colo do Vini Jr., que tem 25. Essa imagem, gente, viralizou rapidinho nas redes sociais. E os seguidores, claro, não perderam tempo. Estão lá comentando, apontando detalhes e até rolando umas alfinetadas no Vini Jr. por causa dessa foto. E você, já viu essa imagem? Qual a sua opinião sobre esse bafafá todo? Manda sua mensagem pra gente. Tem mais vindo aí no link, então não saia daí que a gente volta já.

0: 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Acabou de curtir Usher, Boyfriend, nesta noite deliciosa. Por falar em deliciosa, já tá seguindo a gente nas redes sociais? O quê? Ainda não? @ConteFM. Aí você pode curtir a seguir, inclusive, a cidade que você quiser. São vários municípios que estão conectados, sintonizados com a gente aqui na Conte FM, tá? Eu vou e volto pra trazer o nosso último bloco assim, ó, cheio de música. Eu vou trazer um spoiler aqui. A gente vai curtir Alejandro Sanz com Alicia Keys. Gostou, né? E muito mais. Mas é daqui a pouquinho. Pera aí.
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2: 11:33. 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
3: Olá, pessoal! Que bom ter você sintonizado aqui na sua rádio, conectado com o Link, o seu programa que te atualiza e te diverte. E já chegamos com aquela notícia que tá bombando nas redes, hein? A Virgínia Fonseca, nossa influenciadora querida, está dando o que falar com mais um registro da sua viagem de luxo pela Itália. Com 27 anos, ela surgiu de biquíni cavado, pronta para um super treinão. Mas não em qualquer lugar, viu? Foi a bordo de um iate de luxo. É glamour que não acaba mais, não é? A internet parou para acompanhar esse momento. Sempre antenada, a Virgínia mostrando que sabe aproveitar a vida e inspirar a gente a correr atrás dos nossos sonhos, ou pelo menos, a sonhar com uma viagem dessas. A gente adora ver esse brilho todo rolando por aí. Mas ó, não sai daí não, porque o Link tá só começando. Tem muito mais pra gente conversar. Daqui a pouco tem mais Link pra você.

Oi, gente, de volta com o nosso outro bloco por aqui da nossa Noite da Conte. E é claro que a gente aproveita tudo. E a gente convida Alexandre Pires, Maiara e Maraísa, Parece Fake, para abrir o nosso último bloco. Espera que tem mais, mais sucessos na sequência. Inclusive, tem Zé Neto e Cristiano. Pera aí.

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1: E aí, galera conectada no Link. Que bom ter você de volta com a gente para mais essa parte do programa cheia de informação e, claro, as fofocas que a gente adora comentar. Olha só essa que está dando o que falar nas redes sociais. Zé Felipe, o cantor, abriu o coração e explicou para todo mundo o motivo do seu semblante mais triste nos últimos dias. Ele falou sobre a viagem dos filhos com a Virgínia Fonseca e o vídeo com a explicação dele viralizou. Todo mundo curioso para saber o que rolou, né? Ele foi lá, usou o Instagram para responder a galera e tirar todas as dúvidas. Detalhes dessa história e o que mais ele comentou, a gente segue acompanhando por aqui no Link. E não sai daí, porque ainda temos muita coisa boa vindo por aí. Muita música e, claro, mais do que está bombando no universo do entretenimento. O Link continua na sua companhia, trazendo o melhor para você. A gente se despede por enquanto, mas já estamos de volta para fechar o nosso programa com chave de ouro. Um grande abraço e até daqui a pouco.
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hoje eu não vim falar de amor hoteleiro pra fechar a nossa noite de quarta-feira, dia 15. Ó, um beijo no seu coração. Eu vou adoro te fazer companhia. Se quiser, aproveita e me segue lá também. @ Patrícia Locutora FM. Vai ser uma honra ter você por lá, tá, gente? Amanhã, na sua quinta, tem mais músicas. Aliás, tem mais músicas não. Tem mais músicas agora na sequência. Tem mais Noite da Conte comigo, Patrícia e Stephanie. Não saia daí, porque tem mais sucessos vindo, chegando, só pra você curtir.

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0: 2:05.
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0: 13:31.
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0: caminhoneira de todo o Brasil! Chegou a hora do nosso encontro, hora do Brasil Caminhoneiro! Aqui é o Fernando Riquetti. Vamos juntos? Aumenta o som, que essa meia hora é só nossa! Quem transporta cargas por milhares de quilômetros também carrega desafios que muita gente não vê. Tem a distância da família, a pressão do dia a dia e a solidão das estradas, que pode impactar a saúde mental dos profissionais do volante. E sobre esse tema, eu conversei com uma craque no assunto, a doutora Suelen. Ela é neuropsicóloga.
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2: Como é que está a saúde mental dos caminhoneiros hoje, Suelen?
3: Pois é, na verdade a gente precisa cuidar do bem mais precioso, que é do ser humano por trás disso, né? Hoje eles têm uma carga de trabalho excessiva, muita fadiga mental, estresse crônico e muitas das vezes não consegue ter um sono reparador para recuperar realmente toda essa efetividade do cérebro. Então a gente acaba cuidando da carga, acaba cuidando de toda a parte mecânica, mas esquece do bem mais precioso, que é o caminhoneiro, o ser humano por trás de tudo isso.
2: Turma, a Suelen atualmente, ela está trabalhando como uma das grandes representantes na área de psicologia aqui no estado de São Paulo, né? Que é justamente uma entidade que está lá no Rio Grande do Sul e que está voltada justamente a essa questão da saúde emocional de todos os motoristas. Aí a gente inclui principalmente, né, você que é caminhoneiro e até a turma, né, que faz o transporte de passageiros, né, a turma das 40 janelinhas, né, Suelen? O que que pode ser feito, o que que a turma pode fazer no dia a dia para tentar dar uma aliviada um pouco na pressão, que a gente sabe que problemas todo mundo tem.
3: Com toda certeza, e principalmente pensar em prevenção, não só de cuidarmos de quando já aconteceu um transtorno, mas de olhar esse ser humano, de saber que ele tem que prevenir todo esse desgaste mental, seja com sono mais reparador, seja com uma alimentação adequada, também com técnicas para que tenha uma regulação, principalmente do sistema nervoso simpático, que coloque ele no estado de alerta, de foco, de atenção, e para que a gente, inclusive, consiga reduzir os sinistros e também preservar a vida desse bem precioso, que são os nossos caminhoneiros e os motoristas que transportam tantas vidas por essas estradas afora.
2: E turma, um bate-papo nos bastidores com os especialistas e que eles mandaram direto e reto para você é o seguinte: se você perceber qualquer dificuldade, gente, perceber que a saúde mental não está bacana, procure um especialista. Isso não é sinal de fraqueza, mas é sinal de você valorizar a tua saúde e valorizar cada vez mais, ó, o dia a dia da turma que divide o espaço na tua casa contigo, sem falar nos colegas de trabalho e também na turma que está no tapete preto com você. Vamos se cuidar, gente, vamos se cuidar!
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0: É, todo estradeiro tá careca de saber. Faltam pontos de paradas nas estradas brasileiras. E o Francisco Garonce, o nosso repórter especial, foi pro trecho ouvir os parceiros da estrada. Ele conversou com o estradeiro Paulo César Vieira, que estava viajando com a esposa, a dona Simone. Vamos ouvir.
4: Qual é a percepção de vocês em relação aos pontos de parada e descanso que vocês têm encontrado por aí?
5: É, que estão deixando muito a desejar, né? A estrutura é pequena e quando se encontra ainda cobra.
4: O que que você acha que mais falta para apoiar o caminhoneiro nesses postos por onde vocês têm passado?
6: É, sanitários, né? Mais limpos, estacionamento, né? Que não tem. É muito apertado, tem posto que não tem onde parar.
4: Essa situação, ela sempre foi assim? Ela tem mudado para melhor, para pior? Qual é a sua visão?
5: É, tá ficando pior, né? pior, a parte de segurança, essa parte de acolhimento ao caminhoneiro, determinada rede de posto, da segurança e determinada rede é tratado como um zé ninguém.
7: E nós estamos aqui às margens da BR-060 e o Nilson é o gerente desse posto onde nós estamos, que a gente vê que a estrutura é muito boa, né, Nilson? Agora, esse investimento vale a pena?
8: Vale sim, vale a pena. Tudo que você faz é uma coisa que você depois você recebe um retorno, porque hoje em dia não é fácil para você manter um estabelecimento desse funcionando 100%, entendeu? A gente tenta manter sempre limpo, assim, igual vocês estão vendo aqui, para receber o caminhoneiro. O caminhoneiro sair satisfeito pelo estabelecimento, pela recepção que ele teve aqui.
7: Nilson, para isso aqui funcionar tem que ter regras, né? Como é que funciona isso aqui?
8: Teve uma reforma agora recente nos banheiros, dedicado exclusivo para os caminhoneiros. E o banheiro funciona da seguinte maneira. O cliente chegou aqui, abasteceu. Se ele abastecer aqui, ele tem 15 minutos grátis, que é 5 minutos de tolerância, mais 10, 0,800, não paga nada, entendeu? Não tem estacionamento, é pago, a gente não cobra um centavo de estacionamento. Então entra e sai à vontade. Já a gente cobra uma taxinha extra. 5 minutos tolerância, a partir de 5 minutos tem uma taxinha de R$1 por minuto para clientes que chegam que não abastecem no posto com a gente, entendeu?
7: Como é que vocês enxergam essas regras? Isso daí atrapalha? Ajuda? Como é que é?
5: Em muita situação ajuda, né? Porque a gente sabe que manter uma estrutura não é barato. E agora, e por outro lado, a gente vê que muitos cobram, mas deixa ao desejar.
7: É isso aí, turma! Ter condições dignas de trabalho é direito de todos. E quando se trata da categoria profissional dos caminhoneiros, que desempenha um papel tão importante na economia nacional, isso se torna ainda mais importante. E essa conversa não termina aqui. A gente continua junto nas redes sociais.
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0: E agora tem música. Gustavo Lima.
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1: Bom, turma, a competitividade e a exigência fazem parte do cenário do mercado atual. E em meio a esse clima desafiador, torna-se cada vez mais difícil para os colaboradores de uma empresa realizar as suas funções com excelência, quando não há a perspectiva nem a motivação necessária. E é justamente pensando nisso que as empresas vêm percebendo as vantagens dos benefícios para os funcionários. E para os caminhoneiros não é diferente. Eu fui para a estrada conversar com os parceiros sobre esse assunto. Roda a reportagem aí, Paulinho.
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1: Quem olha o QR à madruga trabalhando desse jeito no pesado, acha que essa lida toda é no próprio caminhão. Engano seu. O possante é do patrão. O camarada é responsável, comprometido, mas não economiza nas palavras na hora de exigir a sua contrapartida.
3: Depende da empresa, vale a pena você colocar. Depende da empresa, é melhor você continuar com autônomo ou com outros que não paguem isso aí. Eu vou atrás de um salário, uma ferramenta que presta para mim trabalhar, e encarregado que entenda você lá fora. Porque tem muitas empresas que dão todos os benefícios que você falou, mas o seu chefe é uma curva de rio. Então, pode ficar pra lá com a vaguinha deles, que eu não vou lá, não.
1: Você recebe esse tipo de benefício aí, um plano de saúde, um vale-refeição, vale-alimentação, não?
3: Aqui
1: não?
3: A gente ganha o salário, ganha mais uma ajuda por fora, que é uma ajuda de custo, que é uma alimentação, né? O salário aqui vale a pena ficar aqui. Pra mim, vale a pena. Tem uns aí que vivem reclamando, mas o problema é daquela raça que reclama, mas não larga.
1: É, eu bati um papo também com o caminhoneiro José Roberto. Vamos ouvir. O que, que eles te ofereceram de benefício que você, opa, regalou o zoião lá e logo agarrou a oportunidade?
4: Salário de acordo com a categoria.
1: Certo.
4: As diárias de acordo com o sindicato. E os horários, e não tem aquele patrão chato, insuportável, que muitas transportadoras têm, porque existe o respeito com a categoria, e eles não, tem alguns que não têm respeito. Eles acham que muitos motoristas estão ali porque estão passando necessidade, não é.
1: Agora, aqueles benefícios, por exemplo, um plano de saúde, um vale-refeição, alimentação, isso aí você recebe em dia, tudo certinho?
4: Tudo certo, daí a empresa que eu trabalho, graças a Deus, nunca teve problema nenhum.
1: Aí o convênio, por exemplo, ele contempla você, a esposa, os filhos ou não?
4: Não, por enquanto é só eu, porque primeiro que eu não tenho filho menor mais, e a minha esposa ainda não entrou, mas em breve vou colocar ela sim.
1: E mesmo quem trabalha por contrato, acaba recebendo benefício, de um jeito ou de outro. É o caso do Leonildo. Tem carteira assinada ou não?
5: Não tem não.
1: Agora, benefício. Você recebe alguma coisa lá do patrão ou não?
5: Só as diariazinhas mesmo e às vezes dá uma coisinha a mais, né? Quando a viagem, as viagens é boa, né? Ele sempre nos ajuda.
1: É, quem também conversou comigo foi o parceiro Adriano.
3: Rapaz, é melhor ver você fazer um cartãozinho de saúde, paga por fora aí, tem uns planozinhos aí que dá pro cara encarar, do que ir correr atrás de empresa que só dá o plano de saúde, dá uma assistênciazinha aqui pra você e pro resto da família, não. Do resto, filho, é só botar na mão de Deus.
1: É, turma, cada vez mais a caminhoneirada escolhe fazer parte de empresas com iniciativas que promovam benefícios voltados à saúde, ao bem-estar e, consequentemente, qualidade de vida, dentro e fora da boleia. Por isso, é importante que as empresas desenvolvam um olhar muito atento às necessidades de toda a turma do trecho.
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1: Tem música na boleia. Murilo Rufi.

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3: Horas e horas atrás do volante, pouca movimentação e jornadas puxadas. Um problema silencioso pode estar afetando muitos profissionais das estradas, viu gente? Tô falando das varizes. E para falar desse assunto, eu conversei com o Dr. Marcelo. Dr. Marcelo é cirurgião vascular. Dr. Marcelo, muita gente acha que varizes são um problema só de mulheres, mas isso é um mito, não é verdade?
4: Sim, sim. Né? As estatísticas mostram que um em cada 15 homens chega a desenvolver as varizes, né? E não é uma doença exclusivamente feminina, não. A única diferença é que a mulher tem um hormônio, que é a progesterona, e tem a gravidez, que facilita aparecer nela a doença. Mas os homens também têm outras causas muito peculiares, como, por exemplo, o motorista. Ficar muito tempo sentado, sem movimentar os membros inferiores e acaba desenvolvendo as varizes.
3: Agora, o motorista, na sua tocada no dia a dia, tem como agir de alguma forma para evitar que elas apareçam?
4: Sim, sim. No máximo, a cada 4 horas, parar o caminhão, andar, caminhar cerca de 10 a 20 minutos, em volta do caminhão mesmo, suficiente. Isso daí vai facilitar a circulação, né? O retorno do sangue para o coração. Só que isso daí tem que ser algo contínuo, não pode ser um dia, para-se dois, um, para-se dois. Também evitar o calor da cabine, que também ajuda a aparecer as varizes, e vibração, microtraumas, pancadas, que isso daí também ajuda. Bem como doenças, né? Doenças como obesidade, diabetes, essas doenças aí todas predispõem ao aparecimento das varizes.
3: Aqueles pequenos vasinhos que às vezes se formam ali na perna da gente, que às vezes a gente nem enxerga por causa dos pelos, isso daí já é um sinal de que vai surgir varizes ali ou não?
4: Sim, sim, são microvarizes, isso daí já é a doença em si. A única diferença é que dificilmente dá dor, dá coceira, dá queimação, dá cansaço. Mas se não for cuidado rapidamente, vai virar varizes realmente e aí vai ter que tratar quer queira, quer não.
3: O caminhoneiro que não trata, a pessoa que não procura tratar disso daí, o que pode causar no futuro?
4: A pessoa pode até ficar sem andar, né? Até ter alguma amputação, porque ela pode ter uma úlcera varicosa, ela pode ter a trombose venosa profunda, pode ter flebite. E são doenças incapacitantes, no mínimo alguns dias de molho ele vai ficar. E é óbvio que ninguém gostaria de ficar sem conseguir andar por aí e trabalhar, né?
3: Você ouviu o doutor, hein? Sempre que possível, pare alguns minutos, ande um pouquinho, porque caminhar, gente, ajuda o sangue a circular melhor nas pernas. Mexa os pés mesmo sentado durante a tocada. Faça movimentos simples, levantar, abaixar a ponta dos pés. Isso é legal. Girar os tornozelos, contrair e relaxar a panturrilha. A panturrilha, só para vocês terem uma ideia, ela é chamada de segundo coração, porque ajuda a empurrar o sangue de volta.
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2: Vamos ouvir mais modão?

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2: É, me tornei caminhoneiro por causa da profissão, né? Eu precisava muito também, né? Na cidade, né? Tô autônomo, trabalho por conta, né? Eu comecei com caminhão pequeno, né? Hoje eu tenho uma carreta, né? Mas comecei bem baixo, caminhão Mercedes, né? E hoje eu tô com a carreta, trabalhando com carreta, né? Quando eu tinha meus 20 e poucos anos, eu fugi de loja. Aí eu entrei nessa profissão. É uma profissão muito, muito cansativa, sabe? Você trabalha mesmo porque precisa, na realidade, né? Você precisa, porque tem despesa, né? Mas a verdade, não ganha, não tá ganhando nada. Ah, já foi melhor, viu? Pra trás é melhor, viu? Pra trás, o cara que tinha um caminhão, ele sustentava a sua família bem. Ele conseguia comprar outro caminhão. Hoje não consegue, não. Já rodei o Brasil todo com outros caminhãozinhos, velho. Quanto mais velho, rodei bastante. Essa carreta já não dá, porque a despesa é maior. Porque a carreta, ela dá muito despesa que um caminhão. Tá? Isso aí é no sangue, né? É paixão, né? É igual paixão, né? Primeira vista, né? Então, caminhoneiro é paixão à primeira vista. Aí bate a boa no caminhão, na verdade, essa molecada novo gosta, né? Aí vai ficando mais velho, né? Só que é paixão, é no sangue, né? Você gosta da estrada, gosta de caminhão, igual criança nova, né? Tem aquele caminhãozinho, né?
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1: Tempo que passa ligeiro, rapaz. Tá chegando ao fim mais um Brasil Caminhoneiro. Sempre na companhia de quem move o Brasil aí pelas estradas. Parceiro, eu fico por aqui, viu? Mas eu torço por demais que a sua viagem seja segura, produtiva, abençoada e cheia de boas histórias pra contar. Tá legal? Fica triste, não, porque amanhã tem mais. Porque aqui, parceiro, aqui a parceria é firme e forte, meu irmão. Brasil Caminhoneiro é uma produção da Cobran, Companhia Brasileira de Marketing. Um recorde nas costelas aí a todos vocês, bons quilômetros e até amanhã!

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Muito bom dia, bom dia, bom dia! Que alegria estar com você nesta quinta-feira, 16 de julho de 2026. Está começando o Som do Campo, a sua companhia aqui.

E na Rádio Conte, 101,5 FM, onde você estiver, eu chego junto com você, trazendo muita música boa, informação e aquele carinho pra gente começar o dia da melhor maneira. Obrigado pela sua audiência, viu? Em casa, no sítio, na fazenda, na estrada ou já no batente. Receba o nosso abraço mais que especial. A gente quer a sua participação. Manda um alô, um pedido musical, um recado carinhoso. Nosso WhatsApp é o 99990-4664. Você também encontra a gente no Facebook, é Conte Mirassol, e no Instagram, arroba Rádio Conte Mirassol. Vem interagir com a gente nesta parte do programa. Olha só essa mensagem para a gente refletir juntos. O nosso tempo tem pressa, mas o tempo de Deus tem perfeição. Muitas vezes queremos respostas imediatas, portas abertas e sonhos realizados no nosso ritmo. Porém, Deus enxerga muito além do que conseguimos ver. Enquanto esperamos, Ele prepara, fortalece e ensina. Nem sempre vamos entender o motivo da demora, mas podemos confiar que aquilo que Deus faz acontece na hora certa. O que chega no tempo dele vem acompanhado de propósito, aprendizado e bênçãos que permanecem. Tenha paciência, mantenha a fé e siga caminhando. O relógio de Deus nunca atrasa. Ele trabalha em silêncio e quando tudo estiver pronto, fará acontecer da melhor forma possível. Que Deus abençoe o seu dia, sua família e o seu trabalho. Vamos juntos, porque o som do campo está só começando. E para abrir esta manhã com chave de ouro, para você que pediu e para quem adora, vem aí um clássico na voz do Leonardo, Dois Passarinhos. Fica ligado.

dia, bom dia! Que energia boa na Rádio Conte, 101,5 FM. Você tá ligado no Som do Campo, sua trilha sonora perfeita para começar o dia. Estamos só esquentando nesta parte do programa, com muito mais para você. Manda um alô no nosso WhatsApp, 99990-4664. 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

0: Bom dia, amigo ouvinte. Que energia boa no som do campo. 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Fique ligado na 101,5 FM, onde você estiver.
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2: 4h20.
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0: 4h22.
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2: Alô, minha gente, bom dia para você que nos acompanha. O Som do Campo segue fazendo companhia nesta manhã de sábado, aqui na Rádio Conte, 101,5 FM. Onde você estiver, estamos de volta com toda a nossa energia. Quero mandar um abraço especial para Marlene Jesus, para Silvana Ramos e também para o Ney Storti. Muito obrigado pela sintonia, meus amigos. É sempre um prazer enorme ter vocês com a gente. E para você que tá ligadinho, segura essa emoção, porque tem um clássico inesquecível vindo aí, direto pro seu coração. Saudade de minha terra. Não saia daí.

Bom dia, galera do Som do Campo. Que energia boa aqui na Rádio Conte, 101,5 FM, onde você estiver. 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Sintonize e curta.

0: bom dia, Brasilzão! Que alegria ter você ligado aqui na Rádio Conte, 101,5 FM, a rádio onde você estiver. Estamos no Som do Campo, com muita energia boa para começar a sua quinta-feira. E olha, o programa tá demais, viu? Cheio de coisa boa para você que ama a vida na roça, que ama o cheirinho de terra molhada. Ah, é bom demais! Pra gente seguir com essa vibe positiva, vamos rapidinho para um breve intervalo comercial. Mas não sai daí não, tá? Fica com a gente porque já já a gente volta com mais Som do Campo. Para não perder nada, já cola lá no nosso Facebook, é Conte Mirassol, e no Instagram, @RadioConteMirassol. Manda um alô pra gente também no WhatsApp, é 999904664. Rádio Conte, onde você estiver. Voltamos no instante.
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2: 4h32.
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0: 4h38.
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2: Bom dia, Rádio Conte. Estamos de volta, que alegria. Seguimos com o seu Som do Campo, nesta parte do programa. Um abraço especial para Luciana Santana, para Sônia de Jesus e para o Antônio. Valeu demais pelo carinho.

0: dia, moçada! Que energia boa no som do campo, hein? Na Rádio Conte, 101,5 FM, onde você estiver. Daqui a pouco tem mais música e informação pra você. Fique ligado, não saia daí, a gente já volta. Manda um alô no nosso WhatsApp, 99990-4664.
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2: 4h47.
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0: 4,50.
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2: Bom dia, Brasil! Estamos de volta com o Som do Campo e a Rádio Conte 101,5 FM, levando o melhor da música sertaneza para você, onde você estiver. Um abraço especial para Eva Mello, que pediu Zezé de Camargo e Luciano, e para nossa amiga Rayane Araújo. E já que o clima tá bom demais, vem aí, direto para o seu coração, Zezé de Camargo e Luciano.

dia, bom dia, Brasil! Que energia incrível aqui na Rádio Conte, onde você estiver. 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
1: Bom dia, Brasil! Que animação gostosa aqui no Som do Campo. A gente segue com a energia lá em cima, na Rádio Conte, 101,5 FM, onde você estiver. Agora um respiro rápido para nossa equipe, mas é jogo rápido, hein? Daqui a pouco eu tô de volta com muito mais para você.
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3: 5 horas.
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0: 5 e 2.
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2: Bom dia Brasil. Estamos de volta com o Som do Campo na sua Rádio Conte 101,5 FM. Onde você estiver, bom demais ter você com a gente, hein? Nesta que é a nossa quinta parte do programa. Um alô especial para Carmélia e para Maria Madalena de Souza. Grande abraço para vocês. E o João Batista mandou um áudio pra gente, hein?
3: Bom dia, Pedro do Vales. Tudo bem com você? Ofereço para minha mãe, irmão José, Francisco, Marta, para Maria de Lourdes, para Luiz, Bactério, para o Benedito, para Fátima e todos os ouvintes da rádio. Muito bom.
2: João, tamo junto. Para você que tá curtindo, manda seu recado no nosso WhatsApp 999-904664. Siga a gente também no Instagram, é @RádioConteMirassol e no Facebook, Conte Mirassol.

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a gente. Som do Campo segue animando sua manhã, aqui na Rádio Conte 101,5. 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

0: Bom dia, galera que tá ligada com a gente no Som do Campo. Que energia boa, que alto astral temos por aqui na sua Rádio Conte 101,5 FM. Onde você estiver, a gente tá junto e misturado. Agora, vamos fazer uma pausa rapidinha para os nossos comerciais. Mas não desgruda do rádio, não. Fica com a gente que já já a gente volta com muito mais no Som do Campo para você. Para mandar seu recado, chama no nosso WhatsApp 999904664. E no Instagram é @RádioConteMirassol. A gente te espera já já.
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2: 5:12.
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0: 5 e 17.
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2: Bom dia, estamos de volta no Som do Campo, animados demais para essa manhã. Seguimos juntos com um abraço especial para Jacira Anjos, lá na chácara Nossa Senhora Aparecida, e também para o Sebastião, que mandou um áudio para gente.
3: Bom dia, Pedro do Vale, tudo bem com vocês? Espero que sim, se Deus quiser, ele quer. Pedro, manda uma música aí para nós, o Pedro Bento e Zé da Estrada. Nós ouvi agora de manhã, esse para vocês da rádio, para minha família, para quem estiver na escuta, mais um dia que vem, se Deus quiser. Tchau, muito obrigado.
2: Obrigado pelo carinho e pela companhia de sempre.

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0: dia, bom dia, meu amigo, minha amiga do campo, da cidade. Que energia, que manhã espetacular, hein? É o Som do Campo chegando com tudo na sua Rádio Conte, 101,5 FM, onde você estiver. Agora, antes da gente seguir firme e forte por aqui, vamos para um rapidinho, um recadinho importantíssimo dos nossos parceiros que fazem essa alegria acontecer. 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É isso aí, galera. Fique ligado, não desgruda da Rádio Conte. Nosso Facebook é Conte Mirassol. No Instagram é @RadioConteMirassol. E o WhatsApp, para você mandar sua mensagem, seu alô, é o 999904664. A gente volta já já com muito mais Som do Campo para você. Segura aí.
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2: 5:29.
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0: 5h35.
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2: Bom dia, Brasil! Que energia sensacional! Estamos de volta aqui na Rádio Conte, 101,5 FM, onde você estiver. Um abração pro Valdir, lá em Araputanga, a Renata em Boa União, pro Adão e pra Valdete, que mandou um áudio pra gente. Olha só.
3: Bom dia, Pedro do Vale, tudo bem com você? Gostaria de ouvir a música com Milionário e José Rico, A Carta. Eu fiz pra minha mãe em Mirassol do Oeste, aí também pra minha irmã Lúcia na Fazenda, Dois Irmãos, aí também para minha irmã Zenilda, para minha cunhada Vilma na Rua 11, para minha cunhada Palmira, para minha cunhada Anitta, e vai para toda a minha família, para vocês todos aí da rádio. Tchau, muito obrigada.
2: Um beijo no coração de todos.

dia, gente! Que energia boa aqui na Rádio Conte, 101,5 FM, onde você estiver. 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

0: Bom dia, galera do Som do Campo. Que energia boa na Rádio Conte, 101,5 FM, onde você estiver. Daqui a pouco, a gente está de volta com mais para você. Segura aí.
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2: 5h46.
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0: 5h51.
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2: Bom dia, Brasil! Estamos de volta com toda a energia da Rádio Conte, 101,5 FM, onde você estiver. Que alegria ter você ligado no Som do Campo nesta manhã com a gente. Um abraço especial pro Geraldo, lá em Quatro Marcos. Um alô pra Helena, que tá com o radinho ligado na Conte. E também pro nosso amigo Romeu, que já tá aí na lida e curtindo a nossa programação. Muito obrigado pela audiência e pela companhia nesta manhã, viu? Você pode mandar o seu alô, o seu recado, a sua música preferida, é só chegar no nosso Facebook Conte Mirassol ou no Instagram arroba Rádio Conte Mirassol e o nosso WhatsApp para falar direto com a gente 999904664. E para agitar ainda mais para você que tá com a gente, olha só o que vem por aí, prepare o coração, fica aí que o Som do Campo continua.

O som do campo está no ar, com muita moda boa para você, onde você estiver. Mande um alô no nosso WhatsApp. Fique com a gente.

0: Bom dia, família do Som do Campo. Que energia boa na Rádio Conte, 101,5 FM. Agora é hora do nosso rapidíssimo intervalo, mas não desgruda não. Manda um alô pra gente no zap 999904664. A gente volta já. 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
2: 6 horas.
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0: 6:06.
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2: Bom dia, Brasil! Que alegria estar com você aqui na Rádio Conte, 101,5 FM, a rádio que está onde você estiver. Estamos de volta, meus amigos, com o nosso Som do Campo. E vamos seguindo, claro, com muita moda boa, do jeito que o povo gosta. Um abraço especial para o José Carlos e a Kátia, lá em Glória do Oeste. Obrigado pela companhia. E olha só o

0: áudio que o Claudemir mandou pra gente.
1: Bom dia, Pedro do Vale. Claudemir Cassiano do Rancho Alegre. Manda um modão pra nós aí. Goiânia e Paranaense, o poder do Criador. Esse pra toda a comunidade do Rancho Alegre, pra minha família. Quem tiver na escuta, gostar da moda aí. Abençoado, dia pra nós.
0: Obrigado pela sintonia, meus amigos. Vocês fazem a festa aqui no nosso programa.

0: bom dia Brasil! Que energia boa na Rádio Conte, 101,5 FM. Esse é o Som do Campo, levando o melhor para você, onde você estiver. E agora, nesta parte especial do nosso programa, a gente faz uma rapidinha, mas volta já já. 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Daqui a pouco tem mais Som do Campo. Nosso WhatsApp é o 999904664. Fique ligado na gente. No Facebook, Conte Mirassol. E no Instagram, @ Rádio Conte Mirassol. A gente volta já.
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2: 6:14.
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0: 16 e 18.
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2: Bom dia Brasil! Estamos de volta com o Som do Campo. E aí, tá ligado no Som do Campo? Então participe com a gente. Um alô especial pra Dona Francelina, lá em Porto Esperidião. Um abraço. E pra Dona Edith, que mandou um áudio pra gente. Olha só, que bacana.
3: Bom dia Pedro do Vale. Manda um modão de viola aí pra mim, do Tião Carreira aí. Tô aqui ligadinho na corte, ouvindo esse programa lindo, maravilhoso. Bom dia. Deus que abençoe o nosso dia.
2: Muito obrigado de coração pelo carinho da audiência.

dia, gente! Que energia incrível, hein? A Rádio Conte 101,5 FM tá no ar com o som do campo e a gente segue firme e forte, levando a melhor companhia pra você, onde você estiver. Tá curtindo demais essa parte do programa? Manda um alô pra gente! É só chegar no nosso WhatsApp. Anota aí, 99990-4664. Ou cola nas redes Conte Mirassol no Facebook. Vem com a gente!

0: Bom dia, minha gente! Que alegria ter você ligado aqui no Som do Campo. A gente faz uma pequena pausa agora, mas é rapidinho, hein? Fica com a gente na Rádio Conti 101,5 FM, onde você estiver. Já já eu tô de volta com muito mais pra você. É só não sair daí.
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2: 6h30.
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0: 6h37.
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2: Bom dia, Rádio Conti 101,5 FM. Estamos de volta com o Som do Campo. Um abraço especial para Ana Lúcia da Fazenda Dois Irmãos. Obrigado por estarem com a gente nesta manhã. Agora, prepare-se para curtir Chitãozinho e Chororó com Palavras.

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bom dia Brasil. Pedro do Vale na área, na Rádio Conte 101,5 FM. Onde você estiver, a gente segue com a melhor do som do campo. 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

0: Bom dia, pessoal. Que alegria ter você aqui no Som do Campo. A gente faz uma pausa rápida para o nosso comercial e já já volta. Enquanto isso, segue a gente no Conte Mirassol no Face e no arroba Rádio Conte Mirassol no Insta. Fica ligado na Rádio Conte 101,5 FM, onde você estiver.
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2: 6h47.
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Bom dia, Brasil! Que energia boa a gente compartilha aqui na Rádio Conte 101,5 FM. Chegamos ao final de mais uma edição especial do nosso querido Som do Campo. E o tempo voou, não é mesmo? Eu quero agradecer demais a sua companhia e o carinho da sua audiência, que fez desta manhã de quinta-feira, 16 de julho de 2026, ainda mais especial pra gente. A Rádio Conte, onde você estiver, faz questão de levar o melhor do nosso campo até você. 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Eu sou Pedro do Vale e foi um prazer imenso estar com você. Um grande abraço a todos. Amanhã, se Deus quiser, a gente está de volta com mais Som do Campo. Fique ligado na Conte. Tchau, tchau!

0: 6h58.
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Agora 7:05. 7:05. Bom dia. Muito bom dia, senhoras e senhores. Estamos chegando no seu rádio bem cedinho para o nosso horário de informação. Giro Conte é o jornal da sua emissora Rádio Conte, onde você pode trazer as suas informações, mandar as suas informações. Você que tem empresa, você que trabalha em empresa pública, você que é presidente de associação, né? Você que é presidente de bairro, você que é cidadão aqui de Mirassol e tem algo para falar, fique literalmente à vontade. O assunto é de interesse geral. Pode vir, pode ligar, pode marcar aqui a entrevista com a gente ou a gente desloca aqui dentro do município para trazer alguma informação que seja interessante, que seja divulgada aí para a nossa comunidade. Então você que por hora está responsável por alguma empresa pública, conforme eu disse, né? Então, fique à vontade. 999-08-4311 é o nosso telefone, o telefone que você pode acionar também para sugerir alguma matéria, né? Quero que a rádio ou o jornal fale de determinado assunto. E é muito interessante que você faça a sugestão. Mais do que isso, seja parte da matéria, né? Trazendo aqui os detalhes e ajudando a compor a matéria que você quer defender, quer denunciar, quer...

elogiar. 99908-4311. Ou esse é o telefone da redação. E o nosso geral, 99990-4664. Giro Conte, que tem a direção comercial e supervisão geral do Sr. Silvio de Oliveira. OPEC Produção, a Silmara e o Bruno Nodi. Nas entrevistas, na edição e na apresentação desse jornal, é de Tadeu Benites, que sou eu mesmo, seu criado. Pois é. Hoje é dia 16 de julho de 2026. Estamos com a graça de Deus, porque sem a graça dele a gente não vai para lugar nenhum. Então, estamos aí vivendo mais um dia que recebemos como presente, como de fato é um presente, a dádiva, né, de mais um dia para que possamos viver nesse mundo tão importante, tão completo, e que muitos de nós bagunçamos tudo, né? Lembrando mais uma vez, aquele caboclo que saiu do ar, diz ele que é temporariamente. Lembra daquele caboclo que tinha um grupo com apenas um celular? Colocou muita gente aí. Colocou muita pulga atrás da orelha de muita gente. Gente que ficou com problema psicológico. Gente que fez de tudo, né? Praticamente moveu céus e terras para tirar o homem do ar. E ele é dono da frase que sempre chamou a atenção, né? Falou, gente... Lembrando o que ele falou uma vez. Tá pensando que Deus vai vir aqui te salvar? Jesus virá? Quero dizer que Jesus já veio. No ano 2000. Ele veio, fez aí a visita, o chamado, e levou todos os seus. E o resto foram escolhidos para ficar aqui. E ele foi embora e abandonou aqui, dizendo ele que nós estamos abandonados. Misericórdia. Ô, Pádua, você bateu fundo nessa aí, né? Como? Ou não, do jeito que tá, meu filho. A situação complicada. Deus deixou os escolhidos aqui. Os dele, ele levou no ano 2000, quando tinha a programação que o mundo ia acabar. Cala-te boca. Cala-te boca. E brincando, falando sério, ele acabou, realmente colocou muitas dúvidas, muitas informações, chateou, na verdade, muita gente. E tem hoje que ainda roga aí pela sua tosse, pela sua prisão, de fato. Outro dia vazou aí um áudio dizendo... Ele falando, estão dizendo que eu estou preso. Será? Muita coisa que ele falou. Um grupo que rapidamente subiu aí de 30 para 400 integrantes, 400 membros. Agora, imagina 400 membros que cada um tem relação durante a semana. Eu tenho uma matemática que fala que todos nós, por mais comum que a pessoa seja, ele se relaciona durante a semana, no mínimo, com 10 pessoas. Agora, imagina esse grupo que tinha 400 pessoas. Se cada um desse grupo se relacionasse com 10 pessoas... Pessoas públicas e pessoas se relacionam muito mais, né? A matemática é isso aí. Agora, aí você só somar 400 por 10, realmente é muita gente.
E principalmente quando a pessoa não tinha, não devia, né, realmente ficava indignada, ficava apreensiva, buscava seus direitos, procurava a delegacia, procurava as autoridades e conseguiram tirar o homem do ar. Mas eu acho curioso que ele falou algumas coisas daquilo que a gente já sabe, né? Foi o que eu disse um dia. Se você não deve, por que ficar preocupado e ficar doente por mentiras? Né? Bom, página virada, e o homem que era de muita coragem dizer que ninguém ia tirar ele do ar, ele não tinha noção da força da polícia, principalmente polícia investigativa. Andaram ouvindo várias pessoas e a investigação continua, né? Mas fica tranquilo com relação aos escolhidos. Não veio ainda. Jesus não veio ainda. Veio para aqueles que já partiram, já veio, já levou. Não fique preocupado que Jesus virá. Você acredita? Agora são 7 horas mais 14 minutos. 7 e 14. Bom, 16 de julho, Recife celebra o dia de sua padroeira, Nossa Senhora do Carmo. Uma santa muito influente, muito conhecida no país. Feriado municipal em Betim, Carmo do Rio Claro, Parintins, Recife e dezenas de outros municípios aí em solenidade a Nossa Senhora do Carmo. A relação das cidades que comemora-se o dia da padroeira, Nossa Senhora do Carmo, é longa e atinge dezenas de cidades. Hoje pela manhã já falei com a minha irmã, a Maria Japonesa, que mora na cidade de Sinop, morou 40 anos em Colíder e resolveu agora mudar para Sinop, onde ela julga ser a cidade bastante, com bastante recursos para a saúde, né? E ela que já passou do setentinha, né, dona Maria? Está me ouvindo lá, é a minha irmã mais velha. O nome dela é Maria do Carmo. Então eu falei assim, olha, hoje a sua santa está em evidência. Faz uma oração aí. Falei, não, já fiz meia-noite e um, meu irmão. Tô ligada. Essa santa realmente tem feito alguns milagres na minha vida durante esses 70 anos. Sete horas e 16 minutos. O que se sabe sobre a queda do avião com 2 mortos e 120 quilos de cocaína em Mato Grosso? Essa a aeronave que foi localizada em uma área rural de reserva do Cabaçal, com cerca de 120 quilos de cloridrato de cocaína. O que que a Polícia Federal apurou? A Polícia Federal estava acompanhando essas investigações, né? E a primeira conta que fizeram é que aproximadamente 60 dias depois que caiu essa aeronave com essa quantidade de droga, investigava de que ela poderia vir, e é mais do que óbvio, né, de que ela vinha do vizinho país que fornece, que planta aí e tem o histórico de fornecimento de drogas para muitos estados brasileiros, países. Então acho que não precisa muito investigar, não, né, para chegar a essa conclusão. Agora, pelo avançado estado de decomposição, até o fechamento de muitas matérias
de algumas reportagens, a perícia ainda não conseguiu identificar os corpos, né? Mas acho que mais dias, menos dias, eles não estão com pressa, né? Que já foi. E agora, o que teria acontecido com essa aeronave? Problemas, né? Problemas. Eu acredito na minha dedução policial. Não sou policial. A dedução que a gente faz é que eles erraram o caminho, né? E acharam um morro na frente e acabaram se atrapalhando lá. Talvez o piloto não era dos bons, né? E acabou caindo e encontrado depois de 2 meses aproximadamente em avançado estado de decomposição. 7:18. No dia de ontem, um bom público compareceu ali em frente ao quartel da Polícia Militar, onde tem o salão de eventos da CDL, um salão grande, né, com ar-condicionado, com boas condições, local que muitas reuniões acontecem. E os bombeiros do 7º Núcleo de Bombeiros Militar de Mirassol do Oeste havia feito um convite aí para os comerciantes, comerciários, enfim, pequeno, médio empresário, para que comparecesse para ter uma conversa, uma palestra, né, mostrando todo o trabalho que o bombeiro passa a desenvolver, está desenvolvendo desde o último dia 30 de junho, em Mirassol do Oeste, não é? E esclarecendo, deixando à vontade depois para cada um que fizesse a sua pergunta, e foi feito. Muitos empresários fizeram a pergunta, tiraram suas dúvidas. Agora, claro que, dependendo do problema, ficou o convite expresso para que a pessoa pudesse comparecer na área administrativa ali do núcleo, né? Que, aliás, ficou muito bonito, viu, tenente? 2 ou 3 salas de padrão, né? Com ar-condicionado, bancos, cadeiras confortáveis, para que possa ter um atendimento ali, quando for ver a documentação. Que, segundo o que a gente ouviu na palestra, toda essa questão aí para regularização do comércio, quando vai abrir, né, as normativas, mesmo com a presença, mesmo com a ausência do bombeiro, o comerciante tem que seguir, né? Ele vai abrir, tem que seguir as normas. E depois, para poder registrar, a grande maioria tudo ia para Cáceres. Agora, as pastas, né? Tudo virá aqui para o núcleo, então ninguém precisa mais, a região inteira não precisa ir a Cáceres. Pode resolver os seus problemas com relação aí, a alvará e tudo aquilo que faz parte do trabalho de bombeiros, que não é só apagar fogo, certo? 7:21, o nosso primeiro Inter. Daqui a pouquinho a gente vai ouvir aí os dois palestrantes que estiveram ontem nessa reunião importante, onde 150 pessoas do comércio, 150 comerciantes, compareceram atendendo o convite do Corpo de Bombeiro. 16 de julho hoje, feliz dia do comerciante. Ontem, na entrada ali da reunião, tinha as simpáticas funcionárias do CDL, devidamente uniformizadas, né? Belíssimas e educadas, recepcionando com o cartãozinho dizendo dia 16 de julho, feliz dia do comerciante. E junto, um bombom. Me ofereceram um, comi 5. Que delícia, né? Pois é, uma forma carinhosa de receber os comerciantes, que hoje é o dia 16, dia do comerciante, e ontem essa reunião para comerciantes. Tá certo?
Daqui a pouquinho a gente volta a falar sobre outros assuntos que também são matérias, são notícias importantes para você que está aí com seu radinho acompanhando o nosso Giro Conte.

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0: Agora 7:32, 7:32. Um abraço para você que está ligado na nossa emissora, prestando atenção aqui nas informações. As informações que você precisa saber. 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Pois é, 150 pessoas aproximadamente, pouco mais ou pouco menos, foi o que a gente registrou e viu lá o livro de presença, né? Compareceram essas pessoas, esses empresários, compareceram hoje, aliás, ontem, né? No salão de eventos ali da CDL, em frente ao quartel da Polícia Militar. Mais uma vez, hoje é dia do comerciante. Empreender está no cartãozinho que foi distribuído ontem, acompanhado de um chocolate, digo, um bombom delicioso para todos que iam chegando ontem para assistir essa palestra, essa reunião. E tem uma mensagem nesse cartão aqui. Empreender é transformar desafios em oportunidades. Parabéns pelo seu dia, CDL de Mirassol. O sargento Joilton, o tenente R. Senna, né, que é o comandante do 7º Núcleo de Bombeiros Militar de Mirassol do Oeste, inaugurado no dia 30 de junho, para atender Mirassol e toda uma grande região aí, não é? E ele foi um dos palestrantes e falou da importância desse núcleo para Mirassol e região.
1: Realmente foi de suma importância essa palestra. Foi interessante que teve uma boa participação aí do público comerciante de Mirassol do Oeste. Conseguimos fazer alguns esclarecimentos, acredito que foi bem recebido pela população no geral. Então nós só temos a agradecer a participação, né, de toda a população, e que essas informações elas possam ser disseminadas, né, elas possam ganhar outras pessoas, ganhar outros comércios, para que eles também se mantenham informados, e nós nos colocamos também à disposição para qualquer esclarecimento.
0: Poucas perguntas que não foi respondida na hora, porém ficou a informação que se tiver alguma dúvida, alguma coisa, é comparecer ou ligar aí para o Bombeiros para maiores esclarecimentos.
1: Exatamente, então algumas informações, né, algumas perguntas que são de maneiras mais pontuais, mais específicas, elas precisam ser tratadas no particular para que a pessoa consiga compreender o caso dela, né? Nós tentamos fazer uma maneira de trazer as informações de forma geral, né, porque a nossa intenção, como nós sabemos que a população, né, os comerciantes, eles têm um dia de trabalho exaustivo, no outro dia precisa trabalhar, para que a palestra não ficasse muito extensa, algumas perguntas nós gostaríamos de fazer ela no particular, no privado, então nós nos colocamos à disposição lá na nossa unidade, no 7º Núcleo, em frente da Praça do Rotary, para que eles possam, lá serão muito bem recebidos e nós podemos sentar e conversar de uma maneira mais tranquila, mais calma ali para sanar todas as dúvidas.
0: Porque ficou claro que depende do problema é que a explicação ou atendimento de acordo com o problema de cada um.
1: Isso, exatamente. Então, cada caso é um caso, né? A gente costuma sempre falar isso. Então, o caso da pessoa, às vezes, ele é um caso específico que não vai atender a outra. Então, a nossa legislação, ela deixa bem nítida, né? E ela trabalha com cada prioridade de acordo com o seu risco. Então, cada indicação tem um risco específico, cada indicação tem uma ocupação, né, específica para que a gente possa atender da melhor forma possível.
0: Sargento Joilton, alguma coisa a esclarecer? Fica à vontade.
1: Nós só deixamos aí nosso agradecimento a toda a população, aos comerciantes também. Nós nos colocamos ainda à disposição para qualquer atendimento, seja ele de urgência e emergência, o atendimento para hospitalar, segurança quando sem de pânico, projetos, análises, a gente está sempre à disposição em toda a população. E estamos aqui, como eu havia dito na palestra, para sermos amigos, né? Não somos inimigos da população, estamos aqui para ajudar.
0: Com certeza, Sargento Joilton. Um ou outro fez algum comentário sobre essa questão, né? As normativas de um comércio, as normativas do bombeiro não foi criada justamente para a Mirassol do Oeste, né? Apenas muita gente não tinha conhecimento e agora tem.
1: Como exato, será foi
0: essa visita, essas informações e esclarecimentos, e para que você possa entender que o Bombeiros é para ser seu amigo, é para salvar aí, para salvamento de vidas, em primeiro lugar, porque salvando uma pessoa, do fogo ou de um acidente, não é? Vai estar salvando uma família inteira. Salvou um, claro que vai estar salvando. Pode ser chefe de família, não é isso? E a precaução, como você deve se portar se de repente a sua empresa pegou fogo? Foi colocado alguns vídeos lá. Boate Kiss. Quem lembra daquela tragédia da Boate Kiss? Aproximadamente 300 pessoas morreram num único dia, numa única ocorrência. E os bombeiros estiveram presentes o tempo todo, não é? Então, tudo isso, todas essas situações, depois tem aqui da Santíssima Trindade. A Santíssima Trindade também teve uma questão de fogo. Uma empresa de gás. O senhor estava dormindo no interior da empresa e quando acordou já tinha, né, o fogo já tinha tomado conta de toda a empresa. Então são despesas, são prejuízos que dependendo da sua orientação pode ser evitado. Por exemplo, como é que vai chamar o bombeiros lá de Cáceres para salvar uma casa, por exemplo, que começou a pegar fogo, né? E assim por diante. Então tudo tem o contato, tem toda uma preparação até que o socorro mais entendido no assunto chegue. E em relação à empresa, quanto tempo tem, quanto investimento se teve para constituir uma empresa? E de repente, em menos de 2 minutos, aí ser tomado pelo fogo ou mais, sem nenhuma orientação, sem nenhuma preparação. Então, foi de fundamental importância essa palestra e vão estar nas escolas também, né? Já começaram, inclusive, falando para alunos, professores, sobre a questão do fogo e salvamento de vidas. O comandante dessa unidade também, claro que foi palestrante, um dos palestrantes, e falou também com a nossa reportagem, que é o tenente R. Senna.
1: Exato, compareceu a média de 150 pessoas aqui no local, de suma importância. Repassamos todos, né, para toda a população aqui, os comerciantes, lojistas, a importância do Corpo de Bombeiro aqui na nossa região e dentro da cidade de Mirassol do Oeste. Principalmente para os lojistas, né, colocar, mostrando para eles sobre os preventivos que são exigidos pelas nossas normas, né, e essa proteção do seu próprio patrimônio.
0: O senhor disse no momento da sua fala, e inclusive o próprio sargento que também fez parte da palestra, que se viesse alguma pergunta que não pudesse ser respondida na hora, poderia ser feito por WhatsApp ou até mesmo convidando o pessoal para conhecer lá o setor administrativo e ficar à vontade para qualquer pergunta, para qualquer esclarecimento.
1: Exato, nós estamos em portas abertas ali de segunda a sexta-feira, no horário comercial, das 7h30 até as 11h30 e das 1h30 até as 18h, né, para a gente poder atender toda a população. Quem queira fazer uma visita e tem alguma pergunta, alguma indagação, pode estar nos procurando. A gente faz esse atendimento individual para cada empresa.
0: Quando que vai estar à disposição para alguns esclarecimentos, né, alguma palestra a nível de escola?
1: Exato, já estamos em condições, né, já até começamos. Antes mesmo da gente fazer a nossa inauguração, nós já estávamos procurando as escolas, fazendo as palestras que nós temos hoje, que é por lei federal, a Lei Lucas, que todos os estabelecimentos educacional, ele tem que passar por essa palestra, esse curso e reciclagem, né, para todos os profissionais da área da educação.
2: É importante um aluno ter uma aula específica sobre como que ele vai agir diante de um fogo doméstico ou florestal?
1: Exato, é desde criança até os idosos, né, a gente tenta passar todas as nossas mensagens para esse atendimento, porque uma criança, ela pode estar ligando, ela está na outra linha, e ela tendo já uma noção básica, ela já vai, o próprio bombeiro que está fazendo o atendimento, ele vai poder orientar melhor esse cidadão.
2: Se eu quiser acrescentar mais alguma coisa, fica à vontade e parabéns. Realmente eu participei aí dessa reunião, foi muito importante, muitas perguntas, muita participação por parte da plateia. Fica à vontade.
1: Tadeu, eu que agradeço, muito obrigado. Agradeço a todos os comerciantes que esteve aqui presente no CDL, aqueles que não pôde vir, que têm a sua dúvida, como já disse, nós estamos de portas abertas. Vá lá até o nosso 7º Núcleo Bombeiro Militar, que fica em frente à Praça do Rotary, e nós estamos ali para atender a todos, independente de quem que seja, pode ser o pequeno produtor ou aquele pequeno comerciante. Chega lá e tira sua dúvida, não deixa essa dúvida, né, para que possa acontecer algum sinistro dentro do seu estabelecimento.
0: Muito bem, Tenente R. Senna, comandante do 7º Núcleo Bombeiro Militar de Mirassol do Oeste. Anote o telefone aí. Anote o telefone, talvez não para você utilizar, mas para você utilizar para ajudar alguém a salvar o patrimônio ou sobre um acidente, né? Aí em rodovia aqui na região, dentro da cidade, na área rural ou na área urbana. Bom, de praxe é 193. Nós estamos tendo algum problema com esses telefones de 3 dígitos aí, mas está resolvendo. Enquanto isso, você pode ligar nesse aqui, ó, 3211-5793. Coloque na memória do seu telefone aí. 3211-5793. Caso você não estava com a caneta ou com o celular para memorizar aí, é só ligar na nossa recepção que ela passa para você. 3211-5793. Capiscou? Então, tá falado.
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Muito bem, são 7:46. Hoje é... hoje é quinta-feira. Quinta-feira já é o convite para você ir segurando aí o trem do corre-corre. Na sexta-feira, aquela sensação que depois do expediente, só na segunda-feira para muitos. Né? Então, boa quinta-feira. Então, não vamos deixar tudo para segunda-feira. Vamos resolver o que pode hoje, amanhã, e deixar a segunda-feira mais light. E normalmente transferimos tudo. Ah, deixa para segunda-feira. 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A Assembleia Legislativa entra em recesso e votações estão suspensas até agosto. Fico com dó desse pessoal aí, né? Realmente tem que entrar aí de férias, porque trabalham muito. Assim como os vereadores, que também devem entrar em recesso num futuro não muito distante, né? Também são outros parlamentares que trabalham bastante na sua camisa e precisa realmente de descanso, de recesso. Caseiro confessou matar advogado, é condenado a mais de 33 anos de prisão em regime fechado.

0: O caseiro Alex Roberto de Queiroz Silva foi condenado a 33 anos e 8 meses de reclusão em regime fechado de prisão pelo assassinato do advogado Renato Gomes Neri, aí pelo crime cometido em julho de 2024. Já tem um tempo, né? 2024. E a sentença foi proferida pelo Tribunal do Júri da capital desta quarta-feira, dia 15, portanto, ontem, após cerca de 12 horas de julgamento, além da pena de prisão, o réu foi condenado ao pagamento de multa de indenização equivalente a 40 salários mínimos aos familiares da vítima. No julgamento, os jurados reconheceram Alex como autor do homicídio triplamente qualificado e o condenaram também por integrar organização criminosa, fraude processual, crime relacionados a planejamentos, a tentativa de ocultar elementos da execução do advogado. Então, eu acho uma pena justa, né, para esse cidadão que vai ter muito tempo aí, né, para poder pensar no que poderia ter resolvido de outra forma. Não tem maiores detalhes sobre essa aeronave que acabou caindo na região de reserva do Cabaçal. Não tem informações, por exemplo, da onde que de fato vinha. Eu já coloquei aqui minha dedução, é que não tem da onde vinha, não tem o que procurar, não é? Com certeza, bom, não podemos afirmar com certeza, mas a probabilidade é muito grande de que veio, é claro, da Bolívia. Aproximadamente 150 quilos de entorpecente encontrado, e a informação extraoficial é de que foi encontrada essa aeronave depois de 60 dias. E aí a perícia está tendo alguma dificuldade para identificar os corpos. E fica o alerta também, né, para os registros de provavelmente familiares que devem ter sentido a ausência de todo esse tempo. E agora, com essa notícia que já espalhou pelas redes sociais, provavelmente vai saber de que os membros das respectivas famílias não voltará a sentar à mesa, a tocar a vida, porque estavam fazendo coisas ilícitas e acabaram caindo e morrendo junto com toda a droga que foi apreendida, foi trazida aí para a delegacia, para a Polícia Federal de Cáceres. Reino Unido planeja adotar toque de recolher digital para adolescentes. Entenda o assunto. Tem que ter realmente um aparato de tecnologia de ponta para poder fazer isso de uma forma geral, né? E deve ter essa tecnologia para poder fazer esse toque de recolher digital. À meia-noite de ontem, os aplicativos de redes sociais ficaram indisponíveis para os jovens de 16 e 17 anos, bloqueados até às 6 da manhã. A pesquisa concluiu que a restrição melhorou a qualidade de sono e concentração e o bem-estar geral e também as relações familiares. O que, que vocês acham dessa decisão lá, desse país de primeiro mundo, diga-se de passagem, muito organizado, para os camaradinhas de 16 a 17 anos? Acabaram se encontrando, né? Que realmente tem que ter medidas desta forma, porque para conversar hoje com um jovem dentro da sua própria casa não é experiência própria, porque lá quem manda, né, tem gerência. Não fazendo as tarefas da escola, especialmente, e depois as tarefas de casa, né, para a molecada aí. Eu tenho dois aspas do tacho, um de 13 e um de 15. Pelo amor, hein? Então, não terminou a tarefa doméstica, a tarefa de casa, da própria casa, é recolhido o telefone e pronto. Senão, a lei da marreta come solta. O que é a lei da marreta? Eu tenho uma marreta de 10 quilos e um tronco que eu uso lá para poder cortar lenha, para ajudar o carvão pegar e tal. Então, a lei da marreta é o seguinte, né? Se for ficar irado e não sei o que, então é só colocar bem na superfície, bem dura lá, e pegar essa marreta de 10 quilos e pronto. Deixa aí uns 6 meses sem telefone e tem dado certo. Agora, cuidado, não faça isso dependendo do relacionamento que você tem com seu filho. Eu sei que eu falar isso, tem muitas mães aí que gostariam de ter essa iniciativa. Eu sei que muitos lares, adolescentes, principalmente nessa idade aqui, ó, 16, 17, é eles que mandam tudo e ponto. Manda e pronto. Então você que ainda tem o domínio de pessoas, de crianças mais novas, tipo 12, 13, 14, para frente aí. Parabéns. Agora, se você perdeu o controle, infelizmente, vai ser realmente uma situação complicada até ele se tornar homem e falar: bom, mãe, um abraço, tô partindo, tô casando, né? E se mudar, e talvez bem longe de você. Essa nova ideia britânica é colocar em prática um toque de recolher digital meia-noite. Os aplicativos de redes sociais ficariam indisponíveis para jovens de 16 e 17 anos, bloqueados até as 6 da manhã. Uma pesquisa conduzida pelo governo com 300 jovens concluiu que a restrição melhorou a qualidade do sono, a concentração e o bem-estar geral e também das relações familiares. Acabou. Giro Conte volta amanhã, sexta-feira, e daqui a pouco tem o Bom Dia Conte. Fique ligado.
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3: Começando pelo agronegócio, a FGV Agro e a Meridiana se reúnem para debater a modernização do seguro rural no Brasil. Pelo agronegócio, um evento importante promove o encontro da FGV Agro e da Meridiana. O objetivo é debater o futuro do seguro rural no país, apresentando uma proposta de modernização. O foco é aumentar a resiliência do setor e garantir cobertura para eventos climáticos. Um passo essencial para a segurança e estabilidade do agronegócio brasileiro.
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quando você chega em algum lugar e não cumprimenta ninguém, né? Super chato. Principalmente se você chega tudo de branco, sapato branco, o que sempre ocorre nas recepções de consultórios médicos, com raras exceções. Eles chegam parecendo que é um anjo, né? Só anda porque não tem jeito, não, e flutuava. Chega, tá lá, aquelas pessoas, principalmente em setor público, né? Tá ali esperando, muitas vezes, com muito atraso. Tem médico que nem vai, né? Tem médico que nem vai. E quando vai, ele vem falar, bom dia, meus amigos, tudo bem? Quero pedir desculpa porque algo aconteceu. Aconteceu um problema mecânico, tá? Não! Entra, nem cumprimenta. E depois começa a chamar para atender, nem olha para a cara do paciente. Eu estou inventando isso? Acontece. Já aconteceu e pode acontecer com você. Pois é, bom dia. Continuar nesta quinta-feira. Quinta-feira, dia 16 de julho de 2026. Uma excelente e abençoada quinta-feira para você, para todos nós, né? O telefone 999-904-664 é o telefone que você pode mandar sua mensagem escrita ou em áudio, pedindo sua música, ajudando o velho Tatá a fazer a programação a pé meio-dia. O comandante do programa, seu Evandro Diniz, foi visto num shopping center lá em Cuiabá, tomando sorvete com a família. Mas que é isso? É, a programação dele começa nas férias em Cuiabá. Ia levar o filho para participar de um campeonato, né? E depois, o Brasil é o limite. Bom descanso, colega. Você merece. E vamos ficar aqui ralando na dificuldade, né? Trabalhando muito. Faz parte. Vai chegar a minha vez também das férias. Eu espero. Vamos começar com Pet Shop Boys. It's Assim. Se liga, Pet Shop Boys. Aumente o volume. Vai ligando 999-904-664. Bom dia.

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4: Que alegria te encontrar, coração. Bem-vindos à primeira parte do Guia Astral. Sua dose de conexão e inspiração.
5: Áries, Touro, Gêmeos.
4: Áries, o autoconhecimento te chama. No amor, redefina seus desejos autênticos. No trabalho, use a intuição em seus projetos, cuidando da energia pessoal. Confie na sua força para desbravar novos caminhos. Sua cor da sorte é o Amora e seu número é o 32.
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4: Touro. Solidifique bases emocionais. No amor, busque segurança e profundidade. No trabalho, sua persistência trará frutos e paz à rotina. Cultive a paciência para a beleza florescer na sua vida pessoal. Sua cor da sorte é o bege dourado e seu número é o 17.
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4: Gêmeos. A clareza mental é o foco. No amor, a comunicação honesta fortalece vínculos. No trabalho, organize suas ideias em realidade, explorando seu crescimento pessoal. A curiosidade abre portas para seu eu autêntico. Sua cor da sorte é o salmão e seu número é o 71. E a jornada continua. Na próxima parte, mergulharemos nas energias de Câncer, Leão e Virgem. Fica com a gente, porque muitas descobertas esperam por você.
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0: Voz da Pisadinha e Maiara e Maraíza, Zero Saudade.
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1: De volta ao nosso Guia Astral, que bom ter você por perto.
0: Câncer, Leão, Virgem.
1: Câncer, momento de fortalecer laços e cuidar do bem-estar. No amor, a vulnerabilidade aproxima. No trabalho, intuição guia. Abrace sua sensibilidade, sua maior força. Cor da sorte, rosa quartzo. Número 14.
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1: Leão, é hora de brilhar com autenticidade. Expresse sua paixão e criatividade. No amor, seja generoso. Na carreira, liderança se destaca. Inspire com sua luz única. Cor da sorte, amarelo dourado. Número 27.
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1: Virgem, foque no equilíbrio e organização. Priorize sua saúde e comunicação clara nos relacionamentos. Sua dedicação profissional será recompensada. Seja gentil consigo mesmo. Cor da sorte, azul marinho. Número 61. O Guia Astral continua. Na próxima parte, teremos as previsões para Libra, Escorpião e Sagitário. Fique conosco, a jornada segue.
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0: dia, Tadeu. Tudo bem com você? Gostaria de ouvir o padre Alexandre Campos, que eu sou sem Jesus. Eu ofereço para minha mãe em Minas Sudoeste, vai também para minha irmã Ana Lúcia na fazenda, vai para minha irmã Zenilda, e vai para os meus filhos, para toda a minha família, para vocês todos aí da rádio. Tchau, muito obrigado.
1: Valeu, o Valdete. Valdete?
2: É, Valdete. Ô, Valdete, um abraço. Tá um outro fundo aí, mas eu entendi perfeitamente, tá certo? Uma música muito tocada desse padre que, além dele, outros, né? Também cantam e cantam muito bem. E tá aqui um exemplo de um cantor excelente. E essa música aqui que apresentou esse padre para o Brasil, tá certo? Bora tocar então.
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1: Oi, gente, que bom ter você de volta aqui no Guia Astral. É sempre uma alegria imensa compartilhar essa jornada de descobertas e autoconhecimento com você.
0: Libra, Escorpião, Sagitário.
1: Libriana, Libriano. Este é um período para você se reconectar com suas escolhas e expandir horizontes. No amor, busque a harmonia e o diálogo, seja com novos encontros ou fortalecendo os laços existentes. Na vida pessoal e espiritualidade, é tempo de encontrar equilíbrio e se sentir mais presente. Sua cor da sorte é o lilás e seu número, o 37.
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1: E para você, escorpiana, escorpiano, o momento pede uma transformação profunda e a coragem de se libertar. No amor, a intensidade e a verdade serão seus guias, buscando conexões genuínas. Sua espiritualidade e vida pessoal pedem um mergulho interior, desapegando do que não serve mais. Renasça mais forte e confiante. A cor da sorte é o vinho e seu número é o 14.
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1: Já para você, sagitariana, sagitarianos, a energia é de pura expansão e aventura. No amor, a liberdade e o companheirismo são essenciais. Explore novas formas de se conectar. Sua vida pessoal e espiritualidade te convidam a explorar o mundo, buscando sabedoria e novas experiências. Mantenha o otimismo e siga sua curiosidade. A cor da sorte é o laranja queimado e seu número, o 62. E a nossa jornada astral continua. Na próxima parte do programa, teremos as previsões para Capricórnio, Aquário e Peixes. Não saia daí.
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George Michael. Carol's Whisper. Mais de 1.500.000 visualizações desse vídeo do George Michael. E as músicas sempre servem para poder registrar aí, né, o que você está vivendo, um amor ou desamor. E aí, quando toca, passa aquele filme, né? Você registrou alguma coisa quando do sucesso de George Michael? Daqui a pouquinho tem mais pra você, alguns flashbacks que a gente vai tocar até meio-dia.

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2: Na política, uma pesquisa Genial Quast indica que o Desenrola, a isenção de imposto de renda e o fim do 6x1 estão impulsionando a aprovação do presidente Lula. Já na política, a pesquisa da Genial Quast aponta que a gestão do presidente Lula tem nos programas sociais a base que explica a aprovação do petista ter superado a desaprovação. O levantamento destaca que o programa Desenrola, a isenção do imposto de renda e o fim da taxação de 60% sobre compras internacionais de até 50 dólares são os principais fatores que impulsionam a popularidade do governo.
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1: Olá, meus amores, que delícia ter vocês de volta aqui no Guia Astral. Chegamos à nossa última parte, mas a inspiração continua.
0: Capricórnio, Aquário, Peixes.
2: Capricórnio, é tempo de reavaliar conquistas. No amor, busque conexões genuínas. No trabalho, reconhecimento vem, mas priorize seu bem-estar. Permita-se flexibilidade. A verdadeira força vem da alma. Cor da sorte, azul royal. Número 17.
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2: Aquário. Sua energia pede liberdade. Liberte-se de expectativas no amor, amando com autenticidade. No trabalho, a criatividade flui. Quebre padrões. Confie na intuição para as mudanças. Seu caminho é único. Cor da sorte, violeta. Número 42.
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2: E para você, Peixes, um período de mergulho interior. Busque conexão profunda e empatia no amor. Projetos criativos ganharão destaque. Proteja a sua energia, mantendo o coração aberto. A sensibilidade é sua força. Cor da sorte, verde esmeralda. Número 88. Que jornada linda fizemos, não é? O Guia Astral se despede com gratidão. Que a inspiração continue a guiar seus passos em direção a uma vida plena e cheia de significado. Um abraço de luz e até a próxima.
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0: 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Boa quinta-feira, obrigado pela companhia. Berlim, Check My Bride Away. E você pode pedir a sua, 9990-4664, é o telefone que você pode participar aqui com a gente. Ligue já!
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0: Olha o sucesso de Diego e Victor Hugo. Beijei a cura. Esse tipo de cura, legal, né?
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0: Bom dia, Conte, pra você.
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0: Com certeza. Tem um perrito extraviado. Ele tá perdido, tá? Aliás, é uma cadelinha, é uma cachorrinha que de porte médio, cor marrom, ela não tem raça definida, então você pode chamá-la de vira-lata, né? Ela é de cor marrom, porte médio, e o nome dela é Lili. Ela pertence à dona Gersa Volpato, é vizinha aqui da gente, aqui no Favo de Mel, aqui na rua... Aqui próximo do prédio da rádio. Então você pode ligar para ela se você tá com a Lili aí. 996-17-8425. Lili tá aí? Então liga para a dona da cachorra, que é a Gersa Volpato. 996-17-8425. 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

Sucesso de 1980, Secret Service, Angélica e Ramon. Você curtiu essa aqui? É, a moçada aí... De agora, talvez não, né? Mas uma música que realmente sempre toca nas programações de rádio do Brasil inteiro. Um abraço para os comerciantes. Hoje é dia do comerciante, né? Cadê o cartãozinho aqui da homenagem que a gente já falou hoje? Pois é, feliz dia do comerciante. Tem que ser realmente bravo hoje para conseguir tocar uma empresa, né? É muita tarifa. Por falar nisso, o Donald Trump já mandou aí a tarifa, né, que ia sair. Já tem data programada, se não for hoje, é amanhã, né? E então, quando se fala de comerciante, esse país que nunca muda, sempre está em transição, né? Além de doenças que ataca, que fecha comércio, enfim. Então, realmente, para os grandes guerreiros que se mantêm em pé, os heróis da resistência aí. Então, feliz dia do comerciante. Um abraço, você que está ligado aqui e é comerciante. Um abraço. Parabéns.

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2: Começando pelo Grêmio, que pode ter uma saída importante no ataque. O meia atacante Pavon é alvo de interesse de mais um grande clube do futebol sul-americano.
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2: Olha só essa notícia que chega do sul do país. O Grêmio pode ter um desfalque importante no seu setor ofensivo. O meia atacante Christian Pavon, uma peça fundamental no esquema do tricolor gaúcho, vem sendo bastante cobiçado no mercado da bola. Depois de já ter despertado o interesse do Talheres, da Argentina, Pavon agora se tornou alvo do Estudiantes de La Plata, outro clube argentino. O interesse é grande e o Grêmio precisa ficar atento para não perder o jogador.
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2: No agronegócio, o Senado deu um respiro para o setor ao aprovar um texto mais flexível para o piso do frete. Uma notícia que traz alívio para quem transporta e produz no campo. Começando com o agronegócio, que finalmente tem motivos para respirar um pouco mais aliviado. O Senado Federal aprovou um texto mais leve para o piso do frete. Na prática, essa nova versão exclui o valor específico para o piso salarial, dando mais liberdade à ANTT, a Agência Nacional de Transportes Terrestres, para alterar a metodologia de cálculo do frete mínimo. O texto também anistia multas aplicadas a empresas. É uma vitória importante para o campo, que vinha sentindo o peso das regras anteriores.
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1: Maravilhoso dia para você, tudo bem? Que bom que já estamos juntinhos mais uma vez para esse momento tão especial que muitos aguardam aí com tanta ansiedade, este momento do Hora de Refletir, que realmente é uma reflexão na nossa vida, não é verdade, gente? Parece que vai passando um filmezinho assim na nossa cabeça. Quando nós lemos aqui a meditação diária, nós percebemos que muitas vezes acaba trazendo para nós mesmos aquilo que nós estamos vivendo. É ou não é verdade? Isso também acontece muito, muito comigo. Eu sempre falo isso para vocês aqui, né? Quantas vezes a Cris teve que parar aqui o momento das gravações, dar uma pausa e falar: Senhor, olha, hoje a mensagem foi para mim. Então segura aí, segura esse momento que é só seu e de mais ninguém. Pega a tua Bíblia, a tua caneta, o teu caderninho e anota aí. Hoje nós vamos ler Salmo 110, versículo 1, e nós vamos meditar nas coisas que nos sustenta, no reino de Deus, na palavra de Deus, no Senhor. E você, está bem? Hoje tá passando um dia bom ou não? Não tem problema. Ai, Cris, como não tem problema? Meu dia tá de cabeça para baixo. Calma, calma. Enquanto a vida, há esperança. Se você está vivo, fique tranquilo, fica tranquila. Se está com boa saúde, fica tranquilo, porque as coisas vão se resolver. É só colocar a mente para descansar no Senhor. E aí Ele vai dando para vocês a resposta, a direção, e depois tudo se encaixa da melhor maneira. O importante é a gente ter calma, viu? Calma, paciência, para entender o que o nosso Senhor quer de nós. Lá em Salmo 110, versículo 1, diz assim: diz o Senhor, meu Senhor, assenta-te à minha direita até que eu ponha os teus inimigos por estrado dos teus pés. O Salmo 110 é um salmo de vitória e autoridade. Ele aponta para o governo de Deus e a leitura cristã. É frequentemente entendido como uma referência do reinado de Cristo. Esse texto nos lembra que Deus não perde o controle das batalhas que enfrentamos. Há situações que parecem grandes demais, pessoas que nos pressionam e desafios que nos fazem sentir pequenos. Porém, Deus continua reinando acima de todas as circunstâncias. Muitas vezes queremos resolver tudo com nossas próprias forças. Tentamos controlar pessoas, antecipar respostas e carregar preocupações que não conseguimos suportar, mas este salmo nos chama a descansar na autoridade de Deus. Descansar não é desistir. Descansar em Deus é fazer nossa parte com sabedoria, oração e responsabilidade, mas entregar a Ele aquilo que está além das nossas mãos. Quando reconhecemos que Deus reina, não precisamos viver dominados pelo medo, não precisamos reagir a tudo impulsivamente, não precisamos carregar sozinhos as nossas batalhas da vida. A vitória nem sempre significa que não haverá lutas. Muitas vezes a vitória é conseguir permanecer firme, não perder a fé e continuar caminhando mesmo em meio às dificuldades. Deus sustenta aqueles que colocam a sua confiança nele. Ele fortalece o coração cansado e dá direção para cada decisão. Reflita comigo no dia de hoje.
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como é bom recordar, não é? Tá gostando? Pois é, se você não estiver gostando do que a gente sempre toca aqui, a gente vai colocando música aqui, tá certo? Tocar música é preciso. Então eu recomendo. O que que você faz? Manda a sua também. Peça a sua que nós estamos aqui e vou atender. Vou lhe atender com o maior carinho, tá legal? Por exemplo, o que nós ouvimos é Emenda, do Boston. E faça como Maria Lenira, lá da Reserva do Cabaçal. Ela pediu aí que, tá dizendo que todos os dias eu estou ouvindo a Rádio Conte aqui, viu, Tadeu? Estou ouvindo aqui em Reserva do Cabaçal. Alô, Reserva do Cabaçal! Eu fui uma vez, uma única vez em Reserva do Cabaçal e realmente gostei muito daí, viu, Maria? E ela falou assim, manda para mim uma música do Roberto Carlos, Quando Eu Quero Falar com Deus. Muito boa essa música, viu? Ofereço para você, para todos aí da rádio e para minha família e todos que estão ouvindo o rádio nesse momento. Muito obrigado, alô pessoal de reserva, especialmente aí para Maria Lenira. Um abraço. Muito obrigado pela sintonia. Quando Eu Quero Falar com Deus.

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0: Ele tá na linha. 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
0: Muito bem, Júnior. 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

0: Uma salva de palmas, Murilo Ru.
1: Valeu, Goiânia.
0: É, Murilo.
1: Que delícia, tamo cara. Junto. Tem que respeitar.
0: Que, é
1: que
0: isso?
1: Moda boa, lindo que demais. Moda boa. Que moda boa.
2: A todas as mulheres maravilindas. Oh, mas peraí, essa solicitação de quem que é? Esta solicitação só podia ser dela. É, Aparecida do Carmo, fala aí, Aparecida, que a gente vai tocar na íntegra pra você essa música. Aliás, uma música muito bonita. Quer dizer, esse camarada por nome de Roberto Carlos não tem música feia, né?
3: Oi, Tadeu, bom dia.
2: Bom dia.
3: Bom dia, Simara. Aparecida do Carmo. É, manda a música pra nós aí do Roberto Carlos, Mulher Pequenas.
2: Agora.
3: Vai para todos vocês do rádio. E também vai para todas minhas cunhadas e cunhados. Bom dia, boa quinta-feira para todos nós.
2: Amém.

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0: Vai o inimitável Zezé de Camargo, irmão da Lua. Já fui algumas vezes lá no assentamento Silvio Rodrigues. Mas faz tempo, meu Pedro, que eu não vou aí. Faz muito tempo. Eu fui aí no assentamento lá no passado, quando o pessoal estava chegando aí. Nós acompanhamos tudinho aí, né? A posse. Mas depois, nunca mais ninguém chamou nós para ir, Pedro. É, só foi naquela época. Mas valeu, o nosso papel é isso, né? Não é para ficar aí batendo panela nem nada. A gente foi porque tínhamos que estar, né, para informar. E a gente acompanha de longe o sucesso e a satisfação dos moradores, dos bravos moradores aí do Silvio Rodrigues. E você é um deles, né? É isso aí. Então, o que você vai pedir? Fala para nós.
1: Oi, Tadeu, bom dia. Oi, Tadeu, tá com uma música da Roberta Miranda, eu sou Pedro, meu nome é Pedro, eu moro no Silvio Rodrigues.
0: Silvio Rodrigues. Muito bem. Essa música sertaneja, ela é raiz? Não, né? Vamos tocar ela para ele. E para todos do Silvio Rodrigues que curtem a nossa programação neste momento. Ah, vontade, né? O pé chega coçou agora, hein? Já pensou? Uma morena ou loira, né? Tanto faz. Que sabe requebrar dançando essa música? Imagina só.

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2: Já na política, a tensão aumenta. O governo se prepara para a pressão de um possível novo tarifaço, que pode ter o aval de Donald Trump para a taxação de produtos brasileiros. Um cenário que acende um alerta para as próximas eleições. Agora, na política, o cenário é de atenção máxima. O governo está sentindo a pressão de um novo tarifaço que pode estar a caminho, o que impacta diretamente a visão sobre a próxima eleição. A grande questão é o aval de Donald Trump para a taxação de produtos brasileiros. O Brasil, inclusive, já espera a implementação dessas medidas, que podem gerar um impacto significativo na nossa balança comercial e na popularidade do governo.
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0: sucesso do Gustavo Mioto. Novo sozinho.
1: Uma salva de palmas, Murilo.
0: Isso, título diferente, né? Novo sozinho. Você conhece Márcia Andrade? Márcia Andrade é prata da casa, né? Cantora com uma voz bonita. Faz tempo que eu não assisto um show aí de Márcia Andrade. Márcia Andrade. Alô, Márcia Andrade, de repente ela tá com o radinho ligado, né?
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0: Essa música aí, Mulher Se Vinga, rodou muito. Aqui mesmo nessa emissora, né? E você ouvir uma música tocada numa banda, num show, é uma coisa. Agora, diferente é você ouvir a música ao vivo ali de pertinho, né? Eu tive essa oportunidade de ouvir várias músicas numa apresentação que ela fez para os amigos e eu estava lá. Foi na época que ela foi lançar esse trabalho. E tem tanta música aqui que eu não sei qual que eu vou tocar aqui. Alô, Marcinho, um abraço. Saudade. Pro Domingos também, para todas as filhotas, todos os filhos aí. Obrigado. Mas eu gosto de ouvir sempre, para fazer o diferencial, ela cantando em espanhol. E aproveitar para mandar para todos os ouvintes aí que sintoniza aí na fronteira, né? Que conhece muito bem esse espanhol.
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0: Donde está el amor? Márcia Andrade, canta.

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7: E aí, gente ligada no Novelas? Que bom ter você aqui para matar a curiosidade e se emocionar muito. Eu sou a Andressa Pires e já chego com um recado. Prepare o coração porque os acontecimentos em A Nobreza do Amor estão de tirar o fôlego. No capítulo de hoje, a tensão está nas alturas. O Shinua revela a Dumi que a Kenya foi presa a mando de Gendal. E o Akin já percebe a rebeldia da princesa contra o próprio pai. Que coragem, hein? Enquanto isso, a Alika abre o coração para Tonho, confessando uma dívida de gratidão com o Omar. Segredos estão por vir. A Ana Maria, com sua força, se propõe a ser voluntária na escola, ao lado da Vera, a nossa Niara. E o Casimiro transborda de orgulho. Mas o Mirinho não perde a chance de provocar o Manuel bem na frente dele. A confusão está armada. E tem mais. O Diógenes desconfia da greve de fome da Virgínia. A Dora finalmente revela a Maria Helena a história da sua mãe, Luzia. Já a Virgínia foge do castigo e procura a graça. E o Viriato abre o jogo com a Belmira. Foi Virgínia quem o denunciou. É muita reviravolta. Para fechar, o Dumi tenta libertar Kenya, mas é surpreendido pelo Pascoal. O que vai acontecer? Não perca! Em instantes, o Novelas volta com os destaques imperdíveis de Coração Acelerado.
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8: 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Tem uma pessoinha com o radinho ligado lá. Onde é a Terezinha que você está ouvindo? Boa Esperança. Alô, sítio Boa Esperança, aí no Alto Barreirão. Aliás, quando eu fazia programa musical, agora só estou no jornalismo, né? Até gosto de fazer esse tipo de programa, mas tenho prioridade, né? E sempre fazendo aí à frente das notícias. Tinha umas duas pessoas que sempre ligavam para mim aí, viu, Terezinha? Só que esqueci o nome agora, está na minha agenda física. Como estou fazendo o programa essa semana ainda, eu vou lembrar essas pessoas aí. Nem sei se estão por aí ainda. Inclusive, tinha uma que queria mudar para cá para estudar e tal. Lembra? Então, se você estiver ouvindo, entre em contato comigo. Mas, Terezinha, deixa eu ver o que você está pedindo aqui. Mandou aqui um recadinho, uma mensagem. Padeu, bom dia, bom dia. Toca Regis Danelli. Regis Danelli, família. Oferecendo para todos da Conte e para todos meus familiares. Eu sou a Terezinha, do Santos Pereira, sítio Boa Esperança, Alto Barreirão. Um abraço, Terezinha.

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3: E o Novelas está de volta, minha gente. Que emoção ter você aqui. Andressa Pires com você, pra gente mergulhar de cabeça nos destaques do capítulo de hoje de Coração Acelerado. Ah, e prepare o coração, porque a bomba explodiu. O João Raul finalmente revelou pra Thalita que a Agrado é a verdadeira Diana. Imagina o baque, a surpresa de todo mundo. Uma reviravolta que ninguém esperava. E por falar em emoção, a Zuzu aceitou o anel do Alaor, mas pediu um tempo para manter o namoro. Será que ela tem um plano? Enquanto isso, o Gael, sempre um fofo, apoiou a Nayane e foi lá e se declarou para ela ao vivo num programa de rádio. Que romântico, gente! Mas nem tudo é paz, porque a Agrado já avisou o João Raul que ele vai ter que encarar a fúria de Ronê. E o João Raul, sem pensar duas vezes, decidiu encerrar o contrato. O que será que vem por aí? E as fofoqueiras Eva e Vânia já sacaram que a Thalita está caidinha pelo Bará. Novo romance no ar. Pra completar, o Alaorzinho tá morrendo de medo da Janete não aceitar casar com ele, enquanto a Laurinha, firme e forte, disse não ao Malvino. Que capítulo, hein? Cheio de emoção e corações acelerados. Não saia daí, viu? O Novelas volta já já, na nossa próxima parte, com todos os destaques da novela Quem Ama Cuida.
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0: 11:35.
1: Ok. 11:35. Eu tô com tanta fome que o meu estômago tá achando que minha boca tá de férias. E que é isso? Esse aqui é um dos clássicos do Zezé e Luciano, não é? Eu não vou negar. Quem tá pedindo essa música? Bom dia, é a Vanilda. Ô Vanilda, tudo bem? Vanilda Dias, eu quero pedir uma música do Zezé de Camargo e Luciano e que seja da sua escolha. E eu mando para vocês aí, da Rádio Conte, e para todos de Mirassol do Oeste e para todos de Congelândia. Aonde fica isso, menina? De Congelândia? Por que Congelândia? Depois você fala para mim, tá? E para todos os meus amigos de Curvelândia. E um bom dia para todos. Bom dia para você também, viu, Vanilda? Então, eu escolhi aqui um clássico, né? Uma das músicas que mais tocou, tá? Foi essa aqui do Zezé e Luciano. Então vamos ouvir aqui todos a sua indicação aí do Zezé e Luciano. É o amor.
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0: Vixe, vixe, vixe. Ah, misturou tudo aqui. 11h40. Já no finalzinho do nosso Bom Dia Conte, mas amanhã tem mais. Com certeza, você que não participou hoje, fica marcado então o nosso encontro para amanhã. Você pode mandar a música aqui. Mas deixa eu ver aqui quem é o próximo que está no Zap Zap. Esse Zap Zap é uma delícia, né? Pede a música, fala um pouquinho sobre alguma coisa. É o que a Urucina. É isso, Urucina? Fala aí comigo, fala, menina.
1: Bom dia, Tadeu Benites.
0: Bom dia.
1: Ô, Tadeu, eu queria a música do Hanã e Raí, Coração Ferido.
0: Uhum.
1: Eu moro aqui no Pedro Neca, sou ouvinte de muitos anos.
0: Que maravilha ouvir isso. Pedro Neca, eu conheço aí, viu, Urucina? Já participei de muitas festas comunitárias, né? Eu ia sempre aí, mas depois parou tudo, nunca mais fui. É realmente uma comunidade linda, tem pessoas maravilhosas aí. É, Chicão Mecânico, você conhece Chicão Mecânico? Esse caboclo é meu amigo. Quem mais? É Tia Tatá, não lembro o nome dela completo. Oh, tem muita gente que eu conheço aí, só que assim de nome eu não lembro, tá certo? Muito obrigado aí pela audiência de tanto tempo, não é?
1: Desde quando abriu a rádio.
0: Sério? Faz tempo, hein? Faz tempo mesmo. O que ela pediu? O Renan e Raí, Coração Ferido. Outra música também, outro clássico aí dessa dupla, né? Bom dia, Conte. 11h41. Música apaixonada. Essa dupla andou por aí, não andou? E tá programado de novo para a região.

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5: 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Novelas está de volta. Eu sou Andressa Pires e venho com a emoção do capítulo de hoje de Quem Ama Cuida. A Pilar armou um escândalo daqueles, acusando a Adriana de tudo. Mas o Pedro garantiu pra Bruna que é só dela. E a Pilar, pasmem, se encantou com o Yuri. Será que vem romance? Adriana pediu ajuda ao Mau Mau para desvendar segredos que possam prejudicar o Ademir. Teve André pensando na Dora e a Rosa preocupada com a Helenice. A Adriana ainda revelou para Liris que o Ulisses é irmão do Arthur e pediu para a amiga investigar tudo para sua vingança. Camilo recusou a ajuda de Nancy e a Brigitte se encantou pelo César. No final, Adriana questionou Nancy e Liris. Pode contar com elas para se vingar de quem a colocou na cadeia? Que tenso. É muita emoção, né? Obrigada pela companhia nesta parte do Novelas. Fique ligadinho nas suas novelas e não perca a próxima edição do nosso programa. Um beijo e até lá.
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Aonde fica... Congelândia? Eu achei que você estava se referindo ao estúdio aqui da Conte, falei, deve conhecer aqui o estúdio. Pensa num frio. Aqui deve estar uns 15 graus, eu acho. É devido ao equipamento, o ar aqui é pesado e não desliga. 24 horas sem sair de cima, sem desligar. Aí ela mandou aqui pra mim, eu falei, fala pra mim onde que é congelante. Ela disse, ô Tadeu, é que eu tava emocionada quando eu tava clicando aí. É Curvelândia, que isso é o congelante. Falei, será que é algum lugar bem frio? Achei que era uma câmera fria, né? Ou aqui o estúdio. Relaxa, foi bom, descontraiu aqui, um abraço. O apaixonado mandou aqui um recadinho, falou, Tadeu, é o seguinte... essa música que eu quero mandar aí do Caetano Veloso é pra... Como é que é o nome aqui? Bianca. É um dos... das dezenas de fãs que ela tem. Só diz que é o apaixonado. Só conheço ela virtualmente. E sei que ela ouve esse programa aí. Elaba Nação. Só não entendi aqui. Nação... Que não entendi aqui. Mas enfim, ela tá ouvindo. Então beleza, isso que importa, né? O... Bianca é o apaixonado que tá mandando aí. E eu vou embora. Um dos patrimônios musicais da música popular brasileira. Você é linda. Grande abraço, até amanhã.

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2: Atenção para o Rio Grande do Sul. Tempestades são esperadas a partir de quinta-feira. Agora, os detalhes de cada notícia. Fique ligado, porque essas informações fazem toda a diferença. Começando pela previsão do tempo, está confirmado que tempestades vão atingir o Rio Grande do Sul. A chegada dessas tempestades está prevista para a partir da quinta-feira. É uma informação importante para quem vive e trabalha no estado gaúcho.
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0: Meio-dia e dois.
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2: Quinta-feira, 16 de julho de 2026, está começando no seu rádio a edição 4.794 do Jornal Mato Grosso no ar, o maior programa de rádio jornalismo do estado de Mato Grosso.
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2: Eu sou Mariana Ramon e destaco as principais notícias de hoje para você que nos acompanha por uma das dezenas de emissoras de rádio que veiculam o Jornal Mato Grosso no ar. Polícia Civil prende empresário investigado por crimes sexuais contra crianças em Sorriso. Ministério Público Eleitoral endurece combate ao assédio de candidatos. Caminhão-tanque tomba e deixa a vítima presa às ferragens. Produtores de milho em Mato Grosso reclamam de preços baixos na reta final da colheita. Vamos conferir também as informações de mercado agrícola e pecuário.

0: agora uma breve reflexão que está no livro de João, capítulo 3, versículo 16.
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0: Porque Deus amou o mundo de tal maneira que deu o seu Filho unigênito para que todo aquele que nele crê não pereça, mas tenha a vida eterna.
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0: Meio-dia e 8.
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2: Abrimos este bloco de notícias com a previsão do tempo para o estado de Mato Grosso.
1: Chuva ou sol, frio ou calor, vamos de previsão do tempo.
2: Segundo a agência Climatempo, Clima e Previsão, o tempo nesta quinta-feira em Mato Grosso vai estar com sol com poucas nuvens. A temperatura no estado permanece estável e terá a mínima de 20 e máxima de 37 graus.
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2: Uma investigação apura crimes de estupro de vulnerável e exploração sexual infanto-juvenil no interior do estado. Durante a operação, foram cumpridos mandados de prisão e de busca e apreensão. Confira os detalhes com o Rômulo Bessa.
3: A ação foi realizada pela Polícia Civil de Sorriso, na manhã de ontem, que cumpriu um mandado de prisão preventiva contra um empresário de 42 anos de idade, investigado por supostos crimes contra crianças e adolescentes. A esposa dele também é investigada por possível participação nos fatos e foi alvo de medidas cautelares, entre elas a quebra de sigilo telefônico e a apreensão de equipamentos eletrônicos. O delegado de Polícia Civil, Dr. Tiago Meira, explicou como os crimes aconteciam.
4: Uma mulher aliciou essas crianças, que já está presa desde a semana passada. Foi quem aliciou e municiava ele com esses vídeos, que ele pedia os vídeos, pedia para levar em certos locais, para ter atos libidinosos com as crianças. E ela que municiava os vídeos, mandava, fazia os vídeos com as crianças, filmava em todo tipo de atos que vocês possam imaginar.
3: Durante o cumprimento das ordens judiciais, os policiais apreenderam armas de fogo, munições, celulares, computadores, mídias de armazenamento, fitas VHS e outros materiais que serão submetidos à perícia. Segundo o delegado, a mãe das vítimas desconfiou da amiga com quem deixava as crianças.
4: A mãe

0: mãe das crianças ficou sabendo pela a suspeita, era uma amiga dela, que é quem aliciava essas crianças para o suspeito. Ela é uma amiga que estava dentro da casa dessa mãe, a mãe começou a desconfiar, e aí teve uma série de conseguiu algumas provas, ela foi presa semana passada, retrasada, enfim.
1: A análise do celular da mulher suspeita, de 19 anos de idade, e outras diligências levaram à identificação do casal investigado.
0: Uma gama de mídia bem vasta, que envolve entre cenas vídeos e fotos, enfim, mas é verdade. Ele negou, tentou negar, depois a gente informou que tinha, e aí eu acho que a ficha vai caindo aos poucos, né, como em qualquer outra prisão, a tendência é negar de início, depois vai... Ele não chegou a confessar tudo, mas ele disse que foi armação, que armaram para ele, é tudo nesse sentido.
1: O inquérito segue em sigilo, em razão da proteção das vítimas menores de idade, e continua para esclarecer completamente os fatos, identificar possíveis outros envolvidos e responsabilizar criminalmente quem tiver participação comprovada. De Sorriso, Rômulo Bessa para o jornal Mato Grosso no Ar.
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3: Deputados federais aprovaram urgência para um projeto que reduz a área de proteção no Pantanal de Mato Grosso. O repórter Antônio Vital explica a questão.
4: A Câmara dos Deputados aprovou o regime de urgência para projeto que susta a ampliação da Estação Ecológica de Taiamã, em Mato Grosso, localizada nos municípios de Cáceres e Poconé, no Pantanal. Decreto do governo publicado em março ampliou a área da reserva de 11 mil para 68 mil hectares, com base na importância ambiental da área e com o argumento de que não há conflitos de terra na região, que tem quase 70% de vegetação natural preservada. De acordo com o Instituto Chico Mendes de Conservação e Biodiversidade, o ICMBio, a estação ecológica possui um berçário de peixes vital para o Pantanal, é um corredor ecológico para espécies ameaçadas e está localizada em área alagável, sem atividade econômica consolidada. O projeto que susta o decreto de ampliação da área foi apresentado pela deputada Coronel Fernanda, do PL de Mato Grosso. Ela alegou que o aumento da área protegida ocorreu sem que os produtores rurais e a população local fossem ouvidos.
5: Essa reserva, ela já existia, ela é cuidada, ela é preservada pela população de Cáceres. E o governo federal, fazendo a sua mídia social, como sempre, dentro da sua ideologia, aumentou essa reserva, um tamanho inadmissível, sem trazer nada para ofertar à população, sem dar condições para aquela população continue preservando, sem dar condições para aqueles produtores que estão lá continuem fazendo o que eles sabem fazer bem, trazendo recurso e riqueza para o estado de Mato Grosso. Para o Brasil.
4: Estações ecológicas têm uso restrito, não podem ser exploradas economicamente e são destinadas apenas a pesquisas e conservação. Nessas áreas estão proibidas atividades agropecuárias ou de turismo comercial. O regime de urgência permite que a proposta seja analisada diretamente no plenário da Câmara, sem passar pela análise das comissões permanentes da Casa. O deputado Tadeu Venere, do PT do Paraná, criticou o regime de urgência e justificou a necessidade de proteção do Pantanal, um dos biomas mais ameaçados do país.
6: O Pantanal é uma das áreas, se não a maior, uma das áreas maiores áreas úmidas do mundo. Nós estamos vivendo uma crise climática sem precedentes. Eu acredito que todos, mesmo aqueles que acham que a Terra é plana, sabem que a crise climática é algo que está acontecendo de fato. E nós ampliarmos áreas como essa, e houve o debate, e depois disso votarmos aqui um projeto que dispensa, inclusive, que nós possamos ouvir as comissões dessa casa, nos parece extremamente perigoso, precipitado e inócuo, até porque nós sabemos que haverá depois contestações.
4: Ainda não há data para votação no plenário da Câmara do projeto que susta a ampliação da Estação Ecológica de Taiamã, no Pantanal de Mato Grosso. Da Rádio Câmara, de Brasília, Antônio Vital.
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3: O Ministério Público Eleitoral endureceu o combate ao assédio de candidatos em busca de votos. Em uma orientação enviada a procuradores e promotores de todo o país, o órgão determinou a abertura imediata de investigações cíveis e criminais sempre que houver indícios da prática criminosa relacionada às eleições de 2026. Confira os detalhes com o Sérgio Pastor.
7: A prática de assédio eleitoral consiste em pressionar o eleitor a votar em determinado candidato, mas é considerada crime e pode levar à prisão, multa e até à cassação do mandato. Com o objetivo de garantir o direito de liberdade de voto dos eleitores, A Procuradoria-Geral Eleitoral determinou que os procuradores e promotores abram investigações imediatas diante de qualquer indício de irregularidade. A ordem é requisitar inquérito policial e apresentar ações à Justiça. A Procuradora da República, Natália Mariel, explica que o assédio ocorre quando alguém usa a posição de autoridade para coagir o eleitor, ainda que a Constituição garanta o voto livre e secreto. Ela acredita que o principal desafio das eleições no Brasil é quebrar o ciclo de medo que impede as vítimas de denunciar.
8: O trabalhador, a pessoa que está sob essa influência hierárquica, tem medo, né? Tem receio de fazer denúncia, acredita por vezes que isso pode não dar em nada, que às vezes, inclusive, a pessoa nem consegue identificar que aquilo ali é um abuso, né? Que é um assédio, ela acha que aquela é uma relação normal. Esse tipo de ato que por muito tempo foi tolerado, a gente precisa romper isso aí, né? Para as pessoas entenderem que elas são livres para escolherem em quem elas querem votar e que isso é assédio, é crime, é ilícito eleitoral e tem que ser combatido.
7: Em empresas ou órgãos públicos, chefes que praticarem assédio podem perder o direito de concorrer ou ter um mandato cassado. O uso da estrutura para coagir caracteriza abuso de poder econômico. Já o abuso de poder político acontece quando agentes públicos utilizam a máquina estatal para favorecer candidaturas, seja com obras em período eleitoral ou com servidores e estrutura pública a serviço da campanha. A procuradora destaca que a atuação conjunta entre os diferentes ramos do Ministério Público tem sido essencial para uma responsabilização ampla.
8: O Ministério Público Eleitoral, ele vem, pelo menos aí desde 2024, atuando conjuntamente com outros ramos do Ministério Público, especialmente aí eu destaco o Ministério Público do Trabalho, para compartilhar provas, né? Compartilhar situações que acontecem especialmente, mas não exclusivamente, no ano eleitoral, no sentido de fazer com que isso seja responsabilizado também na esfera eleitoral.
7: Na esfera trabalhista, a prática leva a multas e indenizações. Só em 2026... o Ministério Público do Trabalho já registrou 74 denúncias de assédio eleitoral no ambiente de trabalho, número que reflete o maior reconhecimento da população sobre a gravidade da conduta. Denúncias podem ser feitas pelas áreas MPF Serviços, no site do Ministério Público Federal, ou nas salas de atendimento ao cidadão nas capitais de todos os estados públicos. De Brasília, Sérgio Pastor, para o Jornal Mato Grosso no Ar.
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3: Avança na Câmara a proposta que torna imprescritíveis crimes sexuais contra menores de 12 anos. Entenda na reportagem de Paula Bitar.
9: A Comissão de Constituição e Justiça da Câmara aprovou a proposta de emenda à Constituição que torna crimes sexuais cometidos contra menores de 12 anos de idade imprescritíveis. Hoje, por exemplo, o crime de estupro de vulnerável prescreve em 20 anos e a contagem para a prescrição começa a partir dos 18 anos da vítima, a não ser que a ação penal já tenha sido iniciada em data anterior. A relatora na comissão, deputada Júlia Zanatta, do PL de Santa Catarina, avaliou que a proposta fortalece a dignidade e a integridade sexual das crianças. Ela também citou um caso recente para defender a importância da medida.
10: Ontem, uma notícia muito triste vinda do Ceará, uma bebê de 10 meses morreu porque foi estuprada por dois homens, um de 22 anos. E me surpreende estupro contra vulneráveis não ser ainda imprescritível.
9: A proposta que torna crimes sexuais cometidos contra menores de 12 anos de idade imprescritíveis ainda precisa ser analisada por uma comissão especial e depois segue para apreciação do plenário, onde precisará ser votada em dois turnos. Outra proposta aprovada pela CCJ foi projeto que determina a monitoração eletrônica dos condenados em primeira instância pelo crime de estupro de vulnerável. De acordo com o Código Penal, o crime de estupro de vulnerável consiste em ter conjunção carnal ou praticar outro ato libidinoso com menor de 14 anos e tem pena de reclusão de 10 a 18 anos. Esse projeto já pode seguir para análise do Senado, a menos que haja recurso para votação antes pelo plenário da Câmara. Da Rádio Câmara, de Brasília, Paula Bittar.
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0: meio-dia e 24.
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2: O Jornal Mato Grosso no Ar volta agora com a previsão do tempo para a capital mato-grossense.
1: Chuva ou sol, frio ou calor, vamos de previsão do tempo.
2: Segundo a agência Climatempo, Clima e Previsão, o tempo nesta quinta-feira em Cuiabá será de sol o dia todo, sem nuvens no céu. Noite de tempo aberto, ainda sem nuvens. A temperatura na capital permanece estável, com máxima de 34 graus.
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2: Um homem foi resgatado por uma equipe do Corpo de Bombeiros Militar após ficar preso às ferragens em um caminhão tombado. O acidente aconteceu na BR-174B. Quem traz os detalhes é o Rômulo Bessa.
3: O acidente aconteceu nesta semana, próximo à Serra da Borda, em Pontes e Lacerda, envolvendo um caminhão-tanque que transportava leite na região. De acordo com as informações apuradas, o caminhão seguia pela rodovia, quando o condutor perdeu o controle, saiu da pista e acabou tombando. Duas pessoas que estavam no veículo foram socorridas por terceiros. O resgate foi feito por uma equipe do Corpo de Bombeiros Militar, e o cabo Zancanella falou sobre a situação.
4: Isso, realmente a vítima estava embaixo do caminhão. Era uma carga de leite, um caminhão tanque. O caminhão acabou caindo em cima, sobre as pernas da vítima. Então ela estava bem presa mesmo. A gente teve um pouco de dificuldade para estabilizar o caminhão e poder fazer alguma movimentação para erguer e remover a vítima ali daquele local. Tinham três ocupantes, aparentemente, né, no momento do atendimento. Os dois estavam fora do veículo, já estavam às margens da rodovia. Os transeuntes que passavam prestaram esse primeiro atendimento ali, e essa vítima, só uma vítima mesmo, que estava embaixo do caminhão.
3: De acordo com o militar, as vítimas não conseguiram explicar o que poderia ter motivado o acidente.
4: Eles estavam bem debilitados, com a consciência rebaixada, alguns ferimentos, alguns cortes, algumas contusões, e não conseguiram relatar nada. Aparentemente o caminhão perdeu o controle, né, o que dá para se perceber, e saiu fora da pista vindo a tombar e poder possivelmente capotar uma vez ou outra.
3: Até a finalização desta edição, não foram atualizadas as informações sobre o estado de saúde das vítimas. De Sorriso, Rômulo Bessa para o Jornal Mato Grosso no Ar.
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2: Aprovado reforço no atendimento de menores vítimas de violência sexual. A matéria segue para análise da Comissão de Assuntos Sociais do Senado. Confira os detalhes com a Patrícia Oliveira.
5: Crianças e adolescentes vítimas de abuso, violência ou exploração sexual poderão ter atendimento reforçado no SUS. Um projeto aprovado na Comissão de Direitos Humanos prevê acolhimento e escuta qualificada das vítimas e integração entre saúde, assistência social, educação e justiça. O texto também estabelece a capacitação permanente dos profissionais da rede de atenção psicossocial, notificação obrigatória dos casos e ampliação da oferta de serviços de saúde mental. Para a relatora, senadora Jussara Lima, do PSD do Piauí, a proposta fortalece a assistência às vítimas menores de idade que sofrem danos físicos, emocionais e sociais.
6: Geralmente praticado por pessoas com quem a criança ou adolescente tem uma relação de confiança e que participa do seu convívio.
5: O projeto inclui como nível mais grave vítimas em situações de risco à vida ou comprometimento clínico grave, como tentativas de suicídio, autoagressão, anorexia, bulimia e depressão. A proposta segue para a Comissão de Assuntos Sociais. Da Rádio Senado, Patrícia Oliveira.
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2: Quase metade da população adulta de Cuiabá está inadimplente. Em junho, 258 mil consumidores tinham restrições de crédito, o equivalente a 48% dos adultos da capital, segundo o levantamento do SPC Brasil e da CDL Cuiabá. Na comparação com o ano passado, o número de inadimplentes cresceu pouco mais de 5%. Cada consumidor deve, em média, R$ 6.500 e o atraso das dívidas já passa de 2 anos, em média. As dívidas com bancos concentram mais de 60% dos débitos, seguidas por comércio e contas de água e energia. A faixa entre 30 e 39 anos reúne o maior número de consumidores negativados. A CDL Cuiabá defende o fortalecimento da educação financeira para ajudar as famílias a reorganizar o orçamento e alerta para o impacto das apostas online no aumento do endividamento. Em Mato Grosso, quase metade da população adulta também enfrenta restrições de crédito.
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2: A Comissão de Constituição e Justiça da Câmara concluiu no primeiro semestre uma série de votações, entre elas a redução da maioridade penal e o fim da escala 6x1. A repórter Paula Bittar acompanhou o balanço das votações na comissão nesta primeira etapa do ano e traz os detalhes.
7: Fim da escala 6x1, redução da maioridade penal e mudança nas regras para a cobrança do IPVA estão entre as propostas aprovadas pela Comissão de Constituição e Justiça neste primeiro semestre de 2021. No último dia de votações, no primeiro semestre, o presidente da comissão, o deputado Leur Lomanto Júnior, do União da Bahia, apresentou um balanço dos trabalhos do colegiado. De acordo com os dados apresentados pelo presidente, a comissão aprovou neste semestre 1.089 proposições legislativas e ouviu em audiência pública 19 convidados entre especialistas, representantes de instituições públicas e da sociedade civil. O parlamentar ressaltou a aprovação de propostas de grande repercussão popular, como as propostas de emenda à Constituição que acabam com a escala de 6 dias de trabalho por 1 de descanso e a proposta que reduz a maioridade penal dos atuais 18 para 16 anos de idade. Leur Lomanto Júnior também citou a aprovação de medidas relacionadas à segurança pública, como a proposta que inclui as guardas ou polícias municipais e os agentes de trânsito entre os órgãos que compõem a segurança pública no país e ao sistema tributário, como a que altera os critérios de cobrança do IPVA.
8: Chegamos ao encerramento deste primeiro semestre legislativo com a certeza de que a Comissão de Constituição e Justiça e de Cidadania cumpriu, mais uma vez, o seu papel como a principal instância de controle da constitucionalidade, da juridicidade e da técnica legislativa da Câmara dos Deputados.
7: Outras propostas aprovadas pela CCJ neste semestre e citadas por Leur Lomanto Júnior foram a que proíbe a discriminação contra pessoas com transtorno do espectro autista, a que regulamenta o exercício da profissão de conservador, restaurador de bens culturais e a que torna obrigatória a presença de um profissional de educação física em entidades formadoras de atletas e escolinhas de esportes. Da Rádio Câmara de Brasília, Paula Bittar.
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2: 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Depois do intervalo, voltaremos com as notícias do agro brasileiro.
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0: 12:34.
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2: Agora vamos conferir no Jornal Mato Grosso no Ar a previsão do tempo para a região de Itaúba.
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2: Segundo a agência Climatempo, Clima e Previsão, o tempo nesta quinta-feira na região de Itaúba será de sol e muitas nuvens à tarde. À noite, ocorrem pancadas de chuva. A temperatura na região permanece estável e terá a máxima de 32 graus.
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2: Apesar da boa produtividade em Mato Grosso, produtores enfrentam dificuldades para garantir rentabilidade. Em Itapurá, a baixa remuneração e os descontos aplicados na classificação dos grãos preocupam quem está encerrando a colheita da segunda safra. Mais informações na reportagem do Sérgio Pastor.
3: Com quase metade da produção de milho já comercializada, a preocupação é com a queda nos preços do cereal na reta final da colheita. Segundo os produtores, a desvalorização do cereal pode reduzir a rentabilidade da safra e aumentar a incerteza sobre os investimentos do próximo ciclo. A boa produtividade registrada na segunda safra de milho em Itapurá, no médio norte de Mato Grosso, não tem sido suficiente para garantir rentabilidade ao produtor. Com a queda nas cotações do cereal e os descontos aplicados na classificação dos grãos avariados, agricultores afirmam que o resultado financeiro da safra ficou muito abaixo do esperado. A situação contrasta com o desempenho das lavouras. Cerca de 70% dos 180 mil hectares cultivados no município já foram colhidos e, na maior parte das áreas, a produtividade ficou dentro da expectativa favorecida pelas condições climáticas ao longo do clima. O presidente do Sindicato Rural de Itapurá, Disseu Luiz Dezen, explicou as dificuldades que os produtores têm enfrentado no campo.
4: O agricultor que está descapitalizado, que precisa comprar o diesel, que precisa manter os funcionários, a oficina, então ele é obrigado a vender abaixo do preço de custo, não consegue pagar aquelas prestações, os atrasados, isso aí fica para trás. Se com essa situação aí não paga.
3: Outra preocupação no campo é na entrega de produção. Produtores contestam descontos aplicados na classificação dos grãos avariados e afirmam que os critérios adotados por algumas empresas podem prejudicar ainda mais o resultado financeiro da safra. O presidente da ProSoja Mato Grosso, Lucas Costa Beber, defende que as empresas adotem uma postura mais equilibrada quando os problemas decorrem de fatores que escapam ao controle do agricultor.
5: Nós precisamos que as empresas também sejam compreensivas, flexibilize, e muitas vezes isso acontece além daquilo que está ao alcance do produtor. E precisamos juntos, né, enfrentar tanto nos momentos de bonança quanto também nos momentos de dificuldade, não só jogar todo o problema para cima do produtor.
3: Se a colheita trouxe resultados satisfatórios, a comercialização passou a concentrar as maiores preocupações. Com aproximadamente metade da produção já vendida, produtores destacam que a remuneração do cereal caiu justamente no período em que muitos precisam fazer caixa. De Brasília, Sérgio Pastor, para o Mato Grosso Rural.
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2: A jornalista de agronegócios e sócia da Comunicativas, Lilian Munhoz, está chegando com o boletim Conexão Agro e fala hoje sobre caminhoneiros manterem pressão sobre votação da MP do frete e ameaçarem com nova greve. Vamos acompanhar.
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6: Olá, meus amigos, é um grande prazer estar com vocês em mais uma semana, trazendo destaques do agronegócio. Bom, nessa semana não temos tantas notícias positivas assim, e o que eu trago como destaque é que os caminhoneiros mantêm uma pressão sobre a votação da medida provisória do frete. A ameaça de paralisação dos caminhoneiros continua no radar do setor de transportes e do agronegócio. A greve, que poderia ter começado nesta semana, acabou não sendo deflagrada, mas a mobilização da categoria permanece como forma de pressionar o Congresso Nacional pela votação da medida provisória que reforça as regras de fiscalização do piso mínimo do frete. A proposta já passou pela Câmara dos Deputados e aguarda análise do Senado antes de perder a validade. As lideranças afirmam que a prioridade neste momento é garantir a aprovação da medida, considerada importante para fortalecer o cumprimento da tabela de fretes e ampliar a segurança nas operações de transporte rodoviário de cargas, caso o texto não avance, a possibilidade de uma paralisação nacional segue sendo mencionada pela categoria. Para o agronegócio, esse tema é acompanhado muito de perto. A gente sabe que o país tem a maior parte da produção agrícola dependente das rodovias até chegar aos portos, indústrias e centros consumidores. Por isso, qualquer interrupção no transporte pode afetar a logística, pode afetar o abastecimento e os custos de diversas cadeias produtivas, como nós tivemos em 2018. Que isso não volte a acontecer. Eu sou Lília Munhoz e falo diretamente de Brasília.
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2: O agronegócio brasileiro ampliou a presença no mercado chinês no primeiro semestre de 2026, com crescimento nas exportações de soja, carne bovina, frango e algodão. Os dados são do Conselho Empresarial Brasil-China. A soja seguiu como principal produto embarcado para a China, com faturamento de mais de 20 bilhões de dólares. O resultado foi sustentado pela valorização dos preços, mesmo com leve queda no volume exportado. A carne bovina registrou desempenho recorde com alta de 50% na receita, enquanto o frango cresceu 43%. Já o algodão foi o destaque do período, com aumento de 160% nas vendas ao mercado chinês. Mesmo com pequena redução na participação, o agronegócio respondeu por 36% de todas as exportações brasileiras para a China no semestre, reforçando o papel estratégico do setor na balança comercial entre os dois países.
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2: Senado aprova MP do frete mínimo que beneficia caminhoneiros por estabelecer novas regras de regulamentação para empresas que contratam caminhoneiros para a realização de transporte rodoviário de cargas. O repórter Pedro Pincer traz os detalhes.
0: O Senado aprovou nesta terça-feira o projeto de lei de conversão da medida provisória que torna obrigatório o cadastramento das operações de transporte rodoviário de cargas e reforça os mecanismos de fiscalização do piso mínimo do frete. Algumas alterações foram feitas por ajustes redacionais, sem mudança no mérito. Entre os tópicos está a determinação de um piso para o frete, mas sem definição do valor. A medida beneficia os caminhoneiros por estabelecer novas regras de regulamentação para empresas que contratam caminhoneiros para a realização de transporte rodoviário de cargas. Um dos impasses durante a análise era o perdão das multas aplicadas aos caminhoneiros que estiveram presentes nas manifestações de dezembro de 2022. Para o relator revisor, senador Stevenson Valentim, do Podemos do Rio Grande do Norte, a medida faz justiça e traz tranquilidade para a categoria.
7: Entendo que esse viés da multa já atingiu a sua pedagogia e permanecer com essa injustiça é passar uma ideia de vingança e que não contribui nada para a sociedade. É importante que o caminhoneiro esteja preocupado com a carga, com o seu horário de entrega, com a distância da família, com as condições das nossas rodovias.
0: A proposta amplia o controle e a rastreabilidade das operações de transporte por meio da emissão obrigatória do Código Identificador da Operação de Transporte. O texto também prevê a integração do código ao Manifesto Eletrônico de Documentos Fiscais e determina que a Agência Nacional de Transportes Terrestres adote medidas para impedir a emissão do CIOT em operações que estejam em desacordo com os pisos mínimos de frete estabelecidos pela legislação. A líder do governo na casa, senadora Tereza Leitão, do PT de Pernambuco, celebrou o acordo alcançado diante da relevância do assunto.
8: Se ela não fosse importante, ela ia caducar. Nós não permitimos a caducidade justamente pela importância que ela tem para a economia, para relações trabalhistas, para a autonomia de autônomos, que já são autônomos e com isso ganham mais possibilidades, não é, de autonomia, enfim. fizemos o que pudemos e acho que fizemos da melhor maneira que poderíamos ter feito.
0: As novas regras terão um período de transição. Sistemas, registros e autorizações atuais continuarão válidos até a regulamentação das mudanças, que deverá ser feita em até 180 dias. Empresas e transportadores terão prazo mínimo de 60 dias para a adaptação às novas obrigações. O texto segue agora para a sanção presidencial. Da Rádio Senado, Pedro Pincer.
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2: Ouvir rádio é estar informado de tudo o que acontece. Por isso, o rádio é o seu companheiro fiel de todas as horas. E mais uma vez, o que aconteceu em Mato Grosso, você acompanhou com a equipe do Jornal Mato Grosso no Ar.
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2: Estaremos de volta na sexta-feira, neste mesmo horário. Um grande abraço a todos, tenham um ótimo dia e até amanhã.
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9: Um novo serviço de alerta climático chega para auxiliar os pecuaristas gaúchos no manejo. E para o agronegócio, uma novidade que promete otimizar muito a vida dos produtores rurais. Um novo serviço de alerta climático está sendo implementado. Ele tem como objetivo auxiliar os pecuaristas gaúchos no manejo. Esse sistema é inédito e vai oferecer dados para otimizar as decisões na pecuária. Com isso, espera-se uma melhoria nos resultados produtivos e econômicos. É a tecnologia a serviço do campo, trazendo mais eficiência para o setor.
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0: Meio-dia e 50.
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2: Jean Martinazzo está no comando e você acaba de se conectar a um lugar onde as emoções dominam. Bem-vindo ao Love Hurts, um espaço onde cada acorde musical traz uma memória, um calafrio, uma história que pode ser sua. Certas lembranças são quentes como o sol de inverno, certas memórias insistem em permanecer. Agora, porém, deixe esta melodia te levar, veio para te abraçar. O amor às vezes fere, contudo, aqui não recuamos, sentimos, enfrentamos, convertemos a dor em música. E agora, permita que a música fale por você.

algumas melodias se encerram e nos envolvem em um silêncio carregado de sentido. Porém, o rádio segue, tem mais a caminho. Love Hurts.

amores que se encerram inesperadamente. Existem finais que continuam ecoando nas recordações. E é por esta razão que, no ritmo da sua frequência, cada pausa é uma chance de tomar fôlego. Daremos uma pausa agora, mas permanecemos juntos em sua jornada. Não vá embora, respire profundamente e escute enquanto a música desvenda o que ainda não foi concluído. Love her.

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2: Olá, pessoal que ama os bichinhos de estimação. Que alegria ter vocês aqui com a gente nesta primeira parte do Momento Pet. Eu sou o Felipe Rocha e tô super animado para compartilhar dicas preciosas que fazem toda a diferença na vida dos nossos companheiros peludos ou não, né? E para começar com o pé direito, uma dica super importante. Observem o apetite do seu pet, gente. É sério, qualquer mudança, seja ele comendo demais ou, pior ainda, parando de comer, pode ser um sinal de que algo não vai bem. Fiquem ligados, tá? Se notarem algo diferente, não hesitem. Um acompanhamento veterinário é fundamental nessas horas. Eles são parte da nossa família e merecem todo o nosso cuidado e atenção. Esse foi o Momento Pet, com o Felipe Rocha. Mas não vai embora não, porque daqui a pouquinho a gente volta com mais dicas quentíssimas para você e seu melhor amigo. Fiquem ligados!

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0: 1:11.
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2: Aqui estamos novamente e nesta volta trazemos sentimentos inapagáveis pelo tempo, porque certas histórias nos impactam de tal forma que nunca realmente ficam para trás. Apesar das dores e dos silêncios, continua sendo importante ouvir o que o coração persistentemente recorda.
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caso essa música tenha falado ao seu coração, deixa ressoar dentro de você. Prosseguimos deixando que as emoções fluam em cada nota musical. 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
2: E o zagueiro Cubarsí, da Espanha, desabafa e rebate as críticas após a classificação, afirmando que calaram muitas bocas.
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2: Na sequência, temos as declarações do zagueiro Cubarsí, que se manifestou de forma contundente após a classificação da Espanha na Copa do Mundo. O jogador espanhol não poupou palavras e fez questão de se dirigir aos críticos que questionavam o desempenho da seleção. Depois da vitória sobre a França, Cubarsí desabafou, dizendo que o time calou muitas bocas, mostrando a superação e a união do grupo.
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Fala, galera! Que bom ter você aqui com a gente de novo no nosso Momento Pet. Eu sou o Felipe Rocha e tô super animado para compartilhar mais dicas preciosas com você, papai e mamãe de pet que ama e cuida do seu bichinho com tanto carinho. E olha só, para começar, a gente tem que falar de rotina. Sabia que seu pet também precisa de rotina? Pois é, horários organizados fazem toda a diferença, deixam o animal muito mais tranquilo. A alimentação, os passeios, o descanso, tudo seguindo um padrão ajuda a reduzir a ansiedade e melhora o comportamento. É um carinho a mais que você oferece. E essa rotina contribui muito para a saúde emocional deles, que é tão importante quanto a física. Falta de atenção e solidão, por exemplo, podem deixar o nosso amigo triste e desanimado. Mas calma que ainda tem muita coisa boa vindo por aí. Logo mais, eu tô de volta com mais dicas especiais aqui no Momento Pet. Não sai daí!

0: aí vem.
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0: 1h31.
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2: Voltamos à cena. E a saudade continua bem aqui ao seu lado, calada, mas tão presente quanto antes. É curioso como algumas memórias ficam mais nítidas quanto tentamos deixá-las ir. Contudo, há coisas que persistem em permanecer. Quando não é possível esquecer o que marcou, ao menos permita que a próxima canção suavize algo. Escute essa.
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enquanto algumas músicas nos emocionam profundamente, outras meramente validam o que já era sábio. A seguir, deixe que o próximo momento revele aquilo que escapou à sua percepção.

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2: E aí galera, estamos de volta com o Momento Pet. E para fechar essa parte com chave de ouro, uma curiosidade super legal sobre nossos amigos felinos. Você sabia que a audição dos gatos é impressionantemente sensível? Eles conseguem escutar sons que a gente nem percebe, sabe? Aqueles ruidinhos bem baixinhos. Isso é fundamental para eles caçarem e entenderem tudo o que acontece ao redor. Um super poder, né? Bom, pessoal, por hoje, essa foi a nossa dica especial aqui no Momento Pet. É sempre um prazer enorme trazer informações e curiosidades sobre nossos companheiros de quatro patas. Um super abraço do seu amigo Felipe Rocha e até a próxima! Yeah!

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0: hora de dar um até logo, mas tenha em mente que certas histórias nunca têm um verdadeiro ponto final. Elas só continuam em outra página. Agradecemos por nos abrir as portas para suas memórias, silêncios e marcas passadas. Se sentiu a dor hoje, torça para que amanhã seja mais ameno. E se não melhorar, voltamos a nos encontrar de forma acolhedora, como apenas o rádio sabe fazer. Vou nessa, galera. Até outro momento. Mantenham-se seguros.
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2: A gente começa falando da CVM, a Comissão de Valores Mobiliários, que trouxe uma novidade importante, reforçando o papel da inteligência de dados na estratégia ESG. Começando pela CVM, a Comissão de Valores Mobiliários, que trouxe uma mudança importante. Em maio de 2026, a CVM revogou a obrigatoriedade de divulgação de informações financeiras ligadas à sustentabilidade. Mesmo com essa revogação, o que se percebe é que a medida acaba reforçando o papel da inteligência de dados na estratégia ESG das empresas. Ou seja, a necessidade de um olhar atento e estratégico para os dados relacionados à sustentabilidade e governança ambiental, social e corporativa continua sendo um ponto crucial para o mercado. É um movimento que, de certa forma, impulsiona as companhias a aprofundarem ainda mais suas análises e a gestão da performance ESG, mesmo sem a obrigatoriedade formal de algumas divulgações.
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0: 2:05.
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2: Chegou a quinta-feira, hein? Estamos quase lá. Bora animar pra encerrar a semana.
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2: Saudações a todos, esse é o Vem Com A Gente na Rádio Conte, você está ouvindo 101.5

0: Gustavo Mioto, senhoras e senhores.
1: Murilo Ruf, senhoras e senhores.
2: E aí, turma, apreciaram a sequência de hits que tocamos agora? Lembrando que no Vem Com a Gente, a energia não falta nas nossas tardes, do jeito que você adora. Este espaço é totalmente dedicado a você, interagindo com a gente através do WhatsApp ou nas redes sociais da Rádio Conte. Chegou a hora de trazermos mais música de qualidade para animar sua tarde, porque entregar o melhor é a nossa especialidade aqui na Rádio Conte. Não importa onde você esteja, venha conosco e desfrute de cada momento.

Turma, vocês estão conectados no Vem Com A Gente. Só passamos sucessos até o momento. Esperamos que vocês estejam se divertindo tanto quanto a gente aqui na Rádio Conte. Segura aí que já tem mais música pra animar seu dia. Continue com a gente e aproveite cada momento. Pausa rápida e já retornamos. É uma questão de momento, tá? Nesse intervalo, sinta-se à vontade pra nos enviar uma mensagem, seja pelas redes sociais ou pelo WhatsApp. Lembre-se, onde você estiver, estaremos juntos. Até daqui a pouco.

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turma, estamos de volta aqui no Vem Com a Gente para alegrar ainda mais sua tarde. Continuaremos tocando os top hits. Fique ligado e desfrute dessa vibe maravilhosa. Lembre-se de manter contato com a gente através do Instagram, Facebook. Não esqueça do nosso WhatsApp no 65999904664. Adoramos ouvir as suas sugestões, pedidos de músicas e mensagens especiais. Estamos esperando. Segura essa, estão chegando mais faixas fantásticas para você curtir e elevar ainda mais seu astral da sua tarde. Vamos embarcar nessa vibe.

0: Uma salva de palmas, Murilo Rum.
1: Valeu, Goiânia!
2: Delícia, sensacional essa vibe, hein, pessoal? Aqui no Vem Com A Gente, a música é incansável e nós seguimos entregando aquelas faixas que elevam seu ânimo, perfeitas pra energizar seu dia. A tarde tá apenas começando, fique pronto pra uma sequência de sucessos que vão fazer você dançar sem parar. Mantenha-se sintonizado na 101.5, porque na Rádio Conte a música não para.

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0: música linda. Valeu, parabéns.
1: Obrigado, Zeca. Prazer é nosso. Muito obrigado por tudo, meu amigo.
2: E aí, turma, estão curtindo essa tarde agradável ao som dessas faixas fantásticas? Continuem com a gente, porque tem muito mais chegando. Ainda estamos aquecendo os motores por aqui nessa tarde, então segura por aí que voltaremos em breve com mais sucessos pra você curtir. A Rádio Conte está com você onde estiver. Não perca, logo após o intervalo, continuamos com mais sucessos musicais e lembre-se que a sua participação é importante. Mande seu alô pelo WhatsApp ou pelas redes sociais da Rádio Conte.

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Logo, suba o volume e libere as energias positivas, porque mais hits estão a caminho para você se divertir. Permaneça com a gente aqui na Rádio Conte, independentemente de onde você estiver. Estamos de volta com muita energia para animar sua tarde. Você está conectado ao lugar certo para aproveitar cada momento dessa vibração única que só a Rádio Conte oferece. Aguarde por mais uma série de hits que vão alegrar sua tarde. Já deu um oi pra gente nas redes sociais? Estamos curiosos para saber como você está aproveitando as músicas de hoje. Não esqueça, a tarde ainda está só começando e muitas surpresas estão por vir.

0: deixou na temporada.
1: Acabamos de apreciar um conjunto incrível de faixas musicais que animaram bastante a nossa tarde. Aqui no Vem Com A Gente estamos sempre radiantes de felicidade e positividade, levando até você as músicas mais tocadas e aquelas que acertam em cheio os corações. A ação não para por aqui, continue ligado e participe com a gente através das redes sociais da Rádio Conte. Te espero por lá. Agora aumente o volume e siga comigo.

Roma, tomara que vocês estejam curtindo esse clima maravilhoso que é marca registrada da nossa vibe. As músicas até aqui foram um verdadeiro espetáculo. Vamos dar uma parada rápida, mas sem preocupações. Não saia daí que já voltamos com mais hits incríveis para fazer sua tarde mais divertida. Siga conectado e não deixe de enviar aquela mensagem criativa no Facebook Conte Mirassol, no Instagram @RadioConteMirassol e também via WhatsApp 65999904664. Vem com a gente, a festa não tem hora para acabar. Fique por dentro que já voltamos.

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1: Andrea Pirlo, ídolo da Juventus, recebeu um importante apoio de Maldini para possivelmente assumir o comando da seleção italiana.
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1: Seguindo para a próxima notícia, que envolve um nome de peso do futebol mundial. O ex-jogador e agora treinador Andrea Pirlo, que tem uma história marcante e vitoriosa, especialmente com a camisa da Juventus, está buscando dar sequência à sua carreira no comando técnico. Ele tem a expectativa de assumir uma seleção nacional e, nesse contexto, recebeu um apoio significativo. Maldini demonstrou suporte para que Pirlo possa assumir a seleção italiana, uma equipe que já conquistou a Copa do Mundo e busca novos caminhos em sua trajetória.
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0: 2h48.
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2: 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Queremos muito escutar o que você tem a dizer. Mantenha-se conectado e aproveite a nossa programação musical que vai embalar sua tarde, esteja onde você estiver.
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0: Acabou de rolar um set espetacular aqui na Rádio Conte. As músicas estavam incríveis, não é verdade? Trouxeram uma energia contagiante pra nossa tarde. A vibe aqui continua no alto, sempre com os hits mais quentes pra você, onde quer que esteja conectado com a gente pelo Vem Com A Gente. Permaneça sintonizado, mais faixas sensacionais estão chegando em breve.
1: Oi, Guilherme.

gente, que energia boa nessa tarde, não acha? As canções que foram tocadas adicionaram aquela dose extra de ânimo e deixaram tudo ainda melhor. E olha que isso é só o começo. Vamos interromper rapidinho, só um instante, logo voltamos com mais músicas pra você curtir. Não desligue. Não perca a chance de falar com a gente agora mesmo. Anote nosso WhatsApp, que é o 65999904664, e já aproveita pra seguir nossas atualizações no Instagram, @RadioConteMirassol, e no Facebook, Conte Mirassol. Selecionamos os melhores hits pra sua tarde. Rápido e fácil, viu? Você tá sintonizado na Rádio Conte, onde quer que você esteja.

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2: Um giro pelo agronegócio. Com a inadimplência que, infelizmente, subiu para 8,8% no começo de 2026. Vamos aos detalhes de cada uma dessas informações, porque aqui a gente te deixa por dentro de tudo. E agora, um giro pelo agronegócio. Um dado que merece nossa atenção é o aumento da inadimplência no setor, que atingiu 8,8% no início de 2026. Esse número acende um alerta importante sobre a saúde financeira de parte do segmento. A inadimplência, sabemos, reflete desafios econômicos, e esse percentual de 8,8% no início de 2026 mostra que o agronegócio está enfrentando pressões, exigindo uma atenção especial de produtores e de todo o mercado envolvido.
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0: Voltamos a todo vapor aqui com você nessa tarde maravilhosa. Então, turma, prontos para o que temos preparado? Só sucesso garantido para relaxar e suavizar o ambiente. Curta a atmosfera e saboreie cada segundo sem perder o ritmo. Use as nossas redes sociais para enviar um alô, contar qual é a sua canção preferida e de qual canto você está nos escutando. O momento é todo seu. Não seja tímido. Permanecemos atentos à sua energia. E olha só, não se esqueça, temos muito mais músicas chegando para você curtir de onde quiser. Fique ligado, porque o melhor da tarde segue agora.
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ouvintes da Rádio Conte, as canções que tocaram agora pouco embalaram de forma única nossa tarde, não acham? Tomara que você esteja aproveitando tanto quanto nós aqui, viu? Nada supera a sensação de manter essa energia elevada com você, não importa onde esteja. A vibração de vocês aqui no WhatsApp e nas redes sociais está topando as paradas, viu? É maravilhoso sentir essa empolgação. Portanto, ajuste-se que tem muito mais música chegando para animar a sua tarde.

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1: Fala galera, que tarde fantástica, hein? Apenas terminamos de aproveitar agora algumas faixas fantásticas desse clima maravilhoso. Continuem curtindo que ainda temos mais pérolas musicais pra tocar o seu coração, como sempre aqui na Rádio Conte. Pausamos brevemente, enquanto isso siga-nos nas redes sociais, @ Rádio Conte Mirassol e no Facebook Conte Mirassol. Não demoramos a voltar trazendo mais das músicas preferidas e aquela energia positiva pra elevar seu astral nessa tarde. Fique ligado, o show musical não para por aqui.

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0: 1317.
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2: E aí, turma, voltamos com mais uma edição do Vem Com A Gente aqui na Rádio Conte. Eu sou a Marcela e estou muito grata pela presença de vocês. Fique conosco e curta uma sequência de canções perfeitas para tornar sua tarde inesquecível em qualquer lugar que você esteja. Manda um alô pelo WhatsApp no 65999904664 e não esqueça de seguir a rádio no Instagram, arroba Rádio Conte Mirassol e Facebook Conte Mirassol. Ficamos ligados para ouvir o que você tem a dizer. Cortando as delongas, é hora de voltar ao essencial, mais músicas para você. Leve o som.

Pessoal, retornamos aqui com Vem Com a Gente na Rádio Conte, nesta tarde repleta de energia maravilhosa que nós adoramos dividir com vocês. Não esquece de mandar tua mensagem pelo WhatsApp no 65999904664 e segue a gente no Instagram em arroba Rádio Conte Mirassol e Facebook em Conte Mirassol. Estamos sempre de olho para saber o que você tá pensando. Prontos para focar no que interessa? Segue a batida porque chegou a hora de curtir mais músicas boas instantaneamente.

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1: E aí, pessoal, espero que vocês estejam curtindo esses sons fantásticos nessa tarde deliciosa aqui na Rádio Conte. Continuem conosco porque ainda temos mais surpresas. Em breve estaremos de volta aqui com mais músicas para animar sua tarde. Use esse intervalo para interagir conosco nas redes sociais ou no WhatsApp. Não mude de estação, porque mais músicas de qualidade estão a caminho para tornar sua tarde inesquecível. Fique por aqui.

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aí, galera, recém começamos a tarde aqui na Rádio Conte. O clima já tá eletrizante. Que tal mandarem um alô pelo WhatsApp, hein? Estamos de ouvidos abertos esperando por vocês. Fique ligado, porque a energia só aumenta. E em breve, mais faixas que você ama vão animar ainda mais seu dia. Então, atenção, grandes hits estão a caminho. Sim, é isso. Vamos curtir uma seleção musical pra animar ainda mais a nossa tarde. Leve, cheia de energia. Pressiona o play e curte com a gente.

pessoal da Rádio Ponte, espero que estejam se divertindo com as músicas incríveis que acabamos de tocar. Sempre uma alegria imensa estar aqui com vocês, transmitindo essa energia alegre e leve, típica da tarde do programa Vem Com A Gente. O melhor ainda está por vir, continue conosco nessa aventura musical. Temos mais melodias chegando, mantenha-se atento, não importa onde esteja.

que atmosfera boa! Apenas desfrutamos de uma faixa sensacional aqui nessa tarde perfeita da Rádio Conte. Permaneça com a gente nessa vibe agradável. Continue aqui conosco, não vá embora. Após esse intervalo, retornaremos com mais músicas pra alegrar seu dia. E interaja com a gente pelas redes sociais no WhatsApp 65999904664, Instagram arroba Rádio Conte Mirassol e Facebook Conte Mirassol. Estamos curiosos pra saber as suas impressões. Fica por aqui na Rádio Conte e continue desfrutando desse ambiente agradável com a gente. Logo mais eu trago mais músicas excelentes pra você. Eu tô de volta em um piscar de olhos.

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1: No futebol europeu, mais especificamente na Itália, Follarin Balogun ganha força como um possível reforço para o ataque da Juventus, em meio a um entrave na negociação por Kolo Muani.
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1: A Juventus, um dos gigantes do futebol italiano, está se movimentando no mercado para fortalecer seu setor ofensivo. O nome de Follarin Balogun, um atacante que já demonstrou seu potencial em outras equipes e competições, surge com bastante força nos bastidores do clube de Turim. Essa busca por reforços é crucial, especialmente porque a recuperação financeira da Juventus ainda é um processo contínuo. E por isso, a diretoria está observando com muita atenção todas as opções disponíveis que se encaixem no planejamento. Essa movimentação em torno de Balogun ganha ainda mais destaque após um entrave significativo nas negociações para trazer outro atacante de peso, Kolo Muani. Ele era uma das prioridades, mas as dificuldades fizeram com que a Juventus voltasse suas atenções para outras alternativas, e Balogun se apresenta como uma delas para esta temporada.
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0: Acabamos de desfrutar de uma sequência incrível de faixas musicais exclusivas do Vem Com A Gente aqui na Rádio Conte. Bastante som de qualidade, animando a sua tarde. Fica por aqui que logo menos vamos trazer mais músicas top pra sua playlist no estilo único que você só encontra aqui. Ajuste seu volume porque vem mais hit por aí.
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aí, galera, estamos encerrando mais uma edição incrível do nosso Vem Com a Gente aqui na Rádio Conte. Foi maravilhoso ter a companhia de vocês aproveitando as melhores músicas da tarde. Eu sou a Marcela e desejo que todos vocês tenham desfrutado e se divertindo de cada batida. Afinal, estamos no Vem Com a Gente, sempre juntos com vocês onde estiverem. Não se esqueça, a conversa continua em nosso Instagram, @RadioConteMirassol e no Facebook Conte Mirassol. Assim encerramos hoje. Continuem com a gente para o próximo programa na Rádio Conte. Muitas melodias fantásticas vêm aí. Até mais. Recordando, Vem Com a Gente é perfeito para você que tá sempre na sintonia na 101.5 e adora desfrutar de músicas animadas com energia positiva.

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2: E a gente começa falando de saúde, com um estudo importante que acende um alerta. Pesquisadores fizeram uma associação preocupante. A exposição a temperaturas mais altas durante a gravidez e nos primeiros meses de vida pode estar ligada a um crescimento mais lento do cérebro do feto. É um dado que merece nossa atenção, né? O calor excessivo, um fator ambiental que muitas vezes subestimamos, pode ter um impacto significativo no desenvolvimento cerebral. Fica o aviso para a gente se cuidar e cuidar de quem está chegando no mundo, especialmente as futuras mamães.
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Olá, minha gente querida! Muito boa tarde! Que alegria ter você com a gente nesta quinta-feira, 16 de julho de 2026. Está começando mais uma edição do Vem Com A Gente, aqui na sua companhia, na Rádio Conte, 101,5 FM. Eu sou Pedro do Vale e sigo com você até às 18 horas, nesta primeira parte do programa, levando muita música boa, informação e aquele bate-papo especial que faz parte do seu dia. Aumente o volume, chame a família e venha fazer parte dessa grande companhia. O Vem Com A Gente já está no ar. Seja muito bem-vindo. Vamos juntos fazer uma tarde especial. E pra gente começar com o coração do Brasil, com Chitãozinho e Chororó, Sandy Júnior, Tonico e Tinoco. Vem! Música.

Boa tarde, galera animada. Rádio Conte 101,5 FM, chegando junto com seu Vem com a Gente. Nesta parte do programa, a gente manda só energia boa para você, onde estiver. Quer participar? Manda um alô no nosso WhatsApp 99990 4664.

Boa tarde, galera. Que energia boa na Rádio Conte, 101,5 FM, onde você estiver. O Vem com a Gente tá demais nesta parte do programa. A gente faz uma rapidinha e já volta para agitar mais ainda. Fique ligado.

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Boa tarde. Boa tarde, Rádio Conte 101,5 FM, onde você estiver. Estamos de volta, sim, para fazer a sua tarde muito mais animada. Um grande abraço para Daniela, sempre ligada na programação. Um carinho enorme, viu? E um alô todo especial também para o Cassiano. Muito obrigado pela audiência e pelo carinho de sempre. Você é demais. Manda um recado para a gente no WhatsApp. É 999904664. Ou chega no nosso Instagram, @RádioConteMirassol. E no Facebook, Conte Mirassol.

0: Boa tarde, galera! Que energia boa na Rádio Conte 101,5 FM. Você está no Vem Com A Gente, a sua companhia perfeita nesta tarde. Mande sua mensagem no nosso WhatsApp 99990-4664. A Conte está onde você estiver. Vamos juntos?
1: Com você!

0: salva de palmas, Murilo Rux.
1: Valeu, Goiânia.
2: Delícia, cara. Boa tarde, Rádio Conte. Que energia boa que a gente sente aqui no meio da sua tarde com o Vem Com A Gente. É bom demais ter você ligado na 101,5 FM, a Rádio Conte, onde você estiver. E olha, o que não falta é gente pedindo pra gente fazer aquela pausa. Mas é rapidinho, tá? A gente vai para um pequeno intervalo comercial e volta com muito mais pra você. Não desgruda da gente, não. Aproveita pra mandar aquele recado no nosso WhatsApp. Anota aí, ó, 99990-4664. Ou segue a gente lá no Instagram, @RadioConteMirassol. E no Facebook, Conte Mirassol. Daqui a pouquinho, a gente tá de volta com mais Vem Com A Gente. Segura aí.

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2: Nota de falecimento. 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O corpo está sendo velado em sua residência, na Rua 6, esquina do Campo, no Jardim São Paulo, em Mirassol do Oeste. O sepultamento está previsto para amanhã, dia 17/7, em horário ainda não definido, no cemitério de Mirassol do Oeste. 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

Boa tarde, Brasil! Estamos de volta com o seu Vem Com A Gente, aqui na Rádio Conte, 101,5 FM, onde você estiver. E seguimos com muita música boa para levantar o seu astral nesta parte do programa. Quero mandar um abraço especialíssimo para Eva Mello, que tá sempre ligadinha acompanhando a nossa programação. Um alô também, um super beijo para Rayane Araújo. Muito obrigado pela audiência e pela companhia de vocês, viu?

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1: Boa tarde, galera. Que energia maravilhosa na Rádio Conte, 101,5 FM. Onde você estiver, estamos juntos. Pra cima, no Vem Com a Gente. E a gente segue nessa batida incrível no meio da nossa terceira parte do programa. Com muita coisa boa pra rolar ainda, viu? Não desgrudarão. Vem interagir com a gente. Manda seu recado, sua participação pelo WhatsApp. E segue a Conte nas redes. Conte Mirassol no Facebook e @RádioConteMirassol no Instagram. Fica com a gente.

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1: Boa tarde, pessoal. Que energia boa na Rádio Conte. 101,5. Estamos juntos na terceira parte do Vem Com a Gente. Onde você estiver, já já a gente volta com mais. Mas antes, um rápido giro pelos comerciais. Para não perder nada, segue a gente no Insta. É @RádioConteMirassol. Não sai

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4: Olha só essa do mercado europeu. Milan e Fiorentina estão disputando a contratação de Thiago Pitarque, uma grande promessa do Real Madrid.
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4: A primeira delas envolve o jovem meio-campista Thiago Pitarque, um nome que vem se destacando nas categorias de base e que pode inclusive deixar o Real Madrid na próxima temporada. O jogador, que é visto como uma grande promessa, virou alvo de dois clubes importantíssimos do futebol italiano. Tanto a Fiorentina quanto o Milan, ambos com tradição e grandes ambições, estão de olho no talento do Thiago Pitarque, buscando reforçar seus elencos e se preparar para os desafios das próximas competições europeias. É uma briga boa por essa joia.
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Boa tarde, Brasil! Estamos de volta com o Vem Com A Gente, nessa parte que é pura alegria. Um abraço para o João Batista e um carinho especial para a Kátia e o José Carlos, lá em Glória do Oeste. Para você que curte a 101,5, prepare-se. Gino e Geno chegando com Aí É Só Bebendo. Música.

0: Boa tarde, galera! Que energia boa aqui na Rádio Conte 101,5 FM. Onde você estiver, o Vem Com A Gente segue firme nesta parte do programa, levando o astral lá em cima. Cola com a gente no Instagram, arroba Rádio Conte Mirassol, e manda um zap pra gente.
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Boa tarde, galera! Que astral incrível na Rádio Conte, 101,5 FM, onde você estiver. Sou Pedro do Vale, e agora no Vem Com a gente faz uma pausa rápida para os comerciais. Mas fica por aí, eu volto já já com muito mais para você. Segura essa! 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
2: Agora uma notícia triste que chega de Santa Catarina. Um ônibus tombou e o acidente resultou na morte de duas mulheres e uma criança. Agora uma notícia triste que chega de Santa Catarina. Um ônibus tombou e o acidente resultou na morte de duas mulheres e uma criança. O coletivo transportava 67 passageiros e estava voltando de Gramado, com destino ao Paraguai, quando aconteceu essa tragédia. Nossos sentimentos às famílias das vítimas e a todos os envolvidos nesse grave acidente. É sempre um desafio trazer notícias tão distintas, mas é o nosso compromisso aqui no 2 Minutos, manter você informado sobre o que acontece no Brasil e no mundo.
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1: Maravilhoso dia para você, tudo bem? Que bom que já estamos juntinhos mais uma vez para esse momento tão especial que muitos aguardam aí com tanta ansiedade, este momento do Hora de Refletir, que realmente é uma reflexão na nossa vida, não é verdade, gente? Parece que vai passando um filmezinho assim na nossa cabeça. Quando nós lemos aqui a meditação diária, nós percebemos que muitas vezes acaba trazendo para nós mesmos aquilo que nós estamos vivendo. É ou não é verdade? Isso também acontece muito, muito comigo. Eu sempre falo isso para vocês aqui, né? Quantas vezes a Cris teve que parar aqui o momento das gravações, dar uma pausa e falar: Senhor, olha, hoje a mensagem foi para mim. Então segura aí, segura esse momento que é só seu e de mais ninguém. Pega a tua Bíblia, a tua caneta, o teu caderninho e anota aí. Hoje nós vamos ler Salmo 110, versículo 1, e nós vamos meditar nas coisas que nos sustenta, no reino de Deus, na palavra de Deus, no Senhor. E você, está bem? Hoje tá passando um dia bom ou não? Não tem problema. Ai, Cris, como não tem problema? Meu dia tá de cabeça para baixo. Calma, calma. Enquanto a vida, há esperança. Se você está vivo, fique tranquilo, fica tranquila. Se está com boa saúde, fica tranquilo.

0: referência do reinado de Cristo. Esse texto nos lembra que Deus não perde o controle das batalhas que enfrentamos. Há situações que parecem grandes demais, pessoas que nos pressionam e desafios que nos fazem sentir pequenos. Porém, Deus continua reinando acima de todas as circunstâncias. Muitas vezes queremos resolver tudo com nossas próprias forças. Tentamos controlar pessoas, antecipar respostas e carregar preocupações que não conseguimos suportar. Mas este salmo nos chama a descansar na autoridade de Deus. Descansar não é desistir. Descansar em Deus é fazer nossa parte com sabedoria, oração e responsabilidade, mas entregar a Ele aquilo que está além das nossas mãos. Quando reconhecemos que Deus reina, não precisamos viver dominados pelo medo, não precisamos reagir a tudo impulsivamente, não precisamos carregar sozinhos as nossas batalhas da vida. A vitória nem sempre significa que não haverá lutas. Muitas vezes a vitória é conseguir permanecer firme, não perder a fé e continuar caminhando mesmo em meio às dificuldades. Deus sustenta aqueles que colocam a sua confiança nele. Ele fortalece o coração cansado e dá direção para cada decisão. Reflita comigo no dia de hoje.
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Boa tarde, estamos de volta com Vem Com A Gente, que continua com força total aqui na Rádio Conte, 101,5 FM, onde você estiver. Quero mandar um forte abraço para Jacira Anjos, lá na Chácara Nossa Senhora Aparecida, e também para Maria Madalena, em Curvelândia. Muito obrigado pelo carinho e pela audiência de todos os dias, viu? Grande abraço para vocês. E agora segura essa, que vem um clássico daqueles, goiano e paranaense, com o Doutor e o Caipira.

Boa tarde, galera animada! Que energia boa na Rádio Conte, 101,5 FM, onde você estiver. Bem-vindos ao Vem Com A Gente, a sua companhia nesta tarde de quinta-feira. Quer mandar aquele recado, participar com a gente? Manda um WhatsApp para nós agora ou se liga nas redes. No Instagram é @RadioConteMirassol. No Facebook, Conte Mirassol. A gente segue com muita alegria, muita vibe. Pra cima! Música.

tarde, galera. Você tá ligado no Vem Com A Gente, aqui na sua Rádio Conte, 101,5 FM. A gente vai rapidinho pro nosso intervalão, mas segura aí, voltamos já com muito mais pra você, onde você estiver. Manda um zap pra gente no 99990-4664.

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Boa tarde, galera! Estamos de volta, chegando com mais uma parte do nosso Vem Com A Gente, pra alegria de todos vocês. E o abraço agora vai especial pra Carmélia, também pro Geraldo em Quatro Marcos e a Cleide de Azevedo, lá em Curvelândia, que estão ligados na Rádio Conte, 101,5 FM, onde você estiver. Muito obrigado pela sintonia de todos vocês, viu? Continuem por aqui, porque a tarde segue com muita música boa e muita alegria, aqui com Pedro do Vale. Se liga que agora tem uma que é sucesso demais. Pra você que adora um clássico, vem aí. Gilberto e Gilmar, é Deslizes de Amor.

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1: Murilo Rufi, senhoras e senhores.
2: Boa tarde, Rádio Conte. Que astral, que energia boa no seu Vem Com A Gente. Sintoniza 101,5 FM onde você estiver e manda um alô pra gente no WhatsApp. A gente segue com a melhor da sua tarde. Vem com a gente.

tarde, galera. Que energia boa na Rádio Conde, 101,5 FM. O Vem Com A Gente tá demais. E agora a gente faz uma rapidíssima pausa para você se ligar nos nossos parceiros. Mas não sai daí, que já voltamos com muito mais para animar sua tarde. Fique

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Boa tarde, pessoal. Que energia boa para você que tá ligado na Rádio Conte 101,5 FM. Eu sou Pedro do Vale e estamos de volta com o Vem com a Gente. Prepara o coração porque agora tem um clássico para embalar sua tarde. Vem aí Irídio e Irineu com o Cachorro Amigo.

tarde, Rádio Conte, 101,5 FM. Que energia massa pra você, onde você estiver. Vem com a gente e segue animando sua tarde, com a melhor playlist e a vibe lá em cima. Manda um alô no nosso WhatsApp, 99990-4664. A gente tá junto.

Chegamos ao fim de mais uma edição do Vem Com a Gente. Muito obrigado pelo carinho da sua audiência, pelas mensagens e pela companhia durante toda a tarde. Que Deus abençoe você e sua família. Eu sou Pedro do Vale, agradeço a sintonia aqui na 101,5 FM e deixo um grande abraço. Até a próxima, se Deus quiser, nesta quinta-feira, 16 de julho de 2026. Tchau, pessoal!

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2: Está no ar a Voz do Brasil. As notícias do governo federal que movimentaram o país no dia de hoje.
3: Olá, boa noite.
4: Boa noite para você que nos acompanha em todo o país.
3: Quinta-feira, 16 de julho de 2026.
4: Vamos ao destaque do dia, aos destaques do dia na Voz do Brasil.
3: O governo brasileiro repudia a decisão dos Estados Unidos em impor tarifa de 25% sobre produtos nacionais.
4: O plano estabelece medidas para empresas atingidas pela taxação. Graziele Bezerra.
5: Ministro da Fazenda, Dario Durigan, explicou que o Plano Brasil Soberano, criado durante o primeiro tarifaço anunciado pelos Estados Unidos, será ampliado.
3: Produtores rurais e cooperativas afetados por eventos climáticos poderão renegociar dívidas.
4: É o que estabelece medida provisória publicada no Diário Oficial da União. Thaís de Araújo.
6: De acordo com a medida, produtores que registraram perdas de ao menos 30% em duas ou mais safras poderão renegociar débitos com prazo de 8 anos.
3: Controle do diabetes. SUS começa a oferecer insulina glargina, um medicamento de ação prolongada.
4: O público-alvo são pacientes de 2 a 18 anos e idosos com mais de 70 anos. Natália Koslick.
7: A insulina glargina ofertada pelo SUS permite um controle mais estável da glicemia.
3: Hoje na apresentação da Voz do Brasil, Mariana Jungmann e Luciano Seixas.
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3: O governo federal reagiu após a divulgação de nova taxação imposta pelos Estados Unidos aos produtos brasileiros.
4: A nova tarifa de 25% será cobrada a partir da próxima semana a produtos que são importados pelos Estados Unidos do Brasil, como açúcar, etanol, tabaco, madeira e calçados.
3: A medida foi tomada após investigação feita pelo escritório do representante do comércio dos Estados Unidos.
4: Para o Brasil, as justificativas para um novo tarifaço não tem embasamento.
3: A repórter Graziele Bezerra acompanhou os desdobramentos e tem mais informações. Boa noite, Graziele.
5: Boa noite para você também, Luciano. Boa noite para Mariana e boa noite para o ouvinte da Voz do Brasil. A primeira reação do governo brasileiro foi uma nota da Secretaria de Comunicação Social da Presidência da República e nela o governo diz que segundo estatísticas do próprio governo norte-americano, os Estados Unidos acumularam nos últimos 15 anos mais de 424 bilhões de dólares em superávit de bens e serviços com o Brasil. E essa nota diz ainda que todas as alegações dos Estados Unidos foram refutadas pelo Brasil e que vai levar o caso à Organização Mundial do Comércio.
4: Agora, Grazi, o que os Estados Unidos alegaram para impor essas tarifas?
5: Bom, eles fizeram uma investigação que foi iniciada em julho de 2025 pelo escritório do representante comercial dos Estados Unidos, e esse escritório acusa o Brasil de adotar práticas consideradas aí prejudiciais ao comércio norte-americano em áreas como o mercado digital, PIX, regulação de plataformas digitais, propriedade também intelectual, acesso ao mercado do etanol, combate à corrupção e desmatamento. Bom, o ministro das Relações Exteriores, Mauro Vieira, falou hoje com a imprensa e informou que desde março de 2025 o governo brasileiro manteve mais de 30 reuniões presenciais, virtuais também ou por telefone, aí nos níveis presidencial, ministerial, técnico também, com autoridades norte-americanas. E citou o exemplo, segundo ele, o PIX é uma infraestrutura política, pública, na verdade, de pagamentos, que foi criada pelo Banco Central e está disponível a todas as instituições financeiras que atuam no Brasil e que não há competição desleal.
8: Não é sério falar em competição desleal gerada pelo PIX. As acusações sobre desmatamento também são absurdas. Desde 2022, reduzimos significativamente o desmatamento na Amazônia e no Cerrado. Estes são apenas dois exemplos. Todas as alegações dos norte-americanos para justificar a aplicação de tarifas não têm lastro na realidade.
3: Grazi, as exportações brasileiras para os Estados Unidos terão que impacto?
5: Bom, vamos lá, Luciano. O ministro do Desenvolvimento, Comércio, Indústria e Serviços, Márcio Elias, disse que 2.100 produtos ficaram de fora dessa nova lista, né, de taxação, produtos aí como café, suco de laranja, carne, fertilizantes e aeronaves, mas o impacto do novo tarifaço já foi calculado pelo governo.
9: Com essa nova tarifa, foi decidida ontem, nós vamos ter cerca de 18% das nossas exportações para os Estados Unidos atingida, que corresponde a 7,4 bilhões de dólares. Isso levando em conta o ano de 2024, antes, portanto, do início do tarifaço. Mas elas estão diversificando o mercado e nós vamos continuar nesse processo de diversificação do mercado. A participação dos Estados Unidos nas exportações brasileiras, que era de 12,1%, já caiu para 9,4%.
4: Bom, Grazielli, o governo detalhou as medidas que vão ser adotadas para socorrer esses setores afetados?
5: Já começou a falar, sim, como é que vai ser esse socorro. O ministro da Fazenda, Dario Durigan, explicou que o Plano Brasil Soberano, que foi criado durante o primeiro tarifaço anunciado pelos Estados Unidos, vai ser ampliado, mas as novas medidas ainda vão ser detalhadas e dependem das conversas com os setores afetados.
10: Nós já temos prontos os mecanismos de proteção das nossas empresas e dos nossos empregos. Os setores afetados serão mais uma vez chamados ao diálogo e nós ampliaremos e reforçaremos o Plano Brasil Soberano, que dá apoio a quem foi injustamente afetado pelo tarifaço dos Estados Unidos. Seguiremos abertos à diplomacia e à negociação, seja com os Estados Unidos, seja com qualquer outro país.
5: E, além disso, o ministro da Fazenda disse também que o governo vai estudar se aplica a lei da reciprocidade nesse caso. Essa norma autoriza o governo, a aplicar restrições equivalentes, e aí, no caso, equivalentes aos Estados Unidos. Segue com vocês, Mariana, Luciano.
3: Obrigado, Grazielli Bezerra, pelas informações ao vivo aqui na Voz do Brasil.
4: Pois é, e onde estão as principais oportunidades de exportação dos produtos brasileiros?
3: Informações como essa constam no painel Acordo Mercosul-União Europeia, lançado pela Apex Brasil.
11: A biodiversidade amazônica está ganhando espaço no mercado internacional por meio de itens como a castanha do Brasil e o açaí. Na Cooperativa Central de Comercialização Extrativista do Estado do Acre, por exemplo, 50% da produção é vendida para fora. Segundo Cássio Almada, gerente de vendas da cooperativa, os produtos já alcançam 17 países e a ideia é seguir conquistando novos mercados.
12: A gente vem buscando novas alternativas de mercado, verticalizando também a nossa produção para atender com subprodutos aí, tanto para castanha, principalmente agora para fruta, que nós vamos ingressar no mercado para exportação e atuar em todos os continentes.
11: Uma nova plataforma digital foi criada para apoiar as exportações do país. É o painel Acordo Mercosul-União Europeia, que permite identificar produtos com maior potencial de exportação e os benefícios tarifários previstos no acordo entre os dois grupos econômicos, como explica Laudemir Miller, presidente da Apex Brasil.
13: Todas as empresas, os produtores rurais, as cooperativas podem entender a realidade do Acordo Mercosul-União Europeia e aplicar a seu caso concreto, principalmente para planejar o aumento dessa exportação.
11: Em vigor desde maio deste ano, o acordo entre Mercosul e União Europeia prevê a redução e a eliminação gradual de tarifas para mais de 9 mil produtos exportados pelo Brasil. É possível acompanhar a situação de produto a produto por meio da nova ferramenta que está disponível no site www.apexbrasil.com.br. Reportagem Gabriela Noronha.
4: Pois é, a gente segue falando de vendas ao exterior, mas agora de frutas. Entre as principais que agradam os fornecedores estrangeiros estão a manga, o melão, o limão e a melancia.
3: Em 2025, foram mais de 1 milhão de toneladas exportadas para os mercados internacionais.
14: Ricas em sabor e em nutrientes, as frutas estão entre os 13 produtos brasileiros mais exportados para o exterior. E o país figura entre os principais exportadores internacionais. Os produtores brasileiros vendem frutas secas e frescas, como manga, melão, limão e lima, uva, melancia, mamão, abacate e banana. Os principais destinos são a União Europeia e os Estados Unidos. Em 2025, foram exportadas 1 milhão e 300 mil toneladas de frutas, que renderam em vendas 1 bilhão e 570 milhões de dólares. O secretário de Comércio e Relações Internacionais do Ministério da Agricultura e Pecuária, Luiz Rua, comenta os dados das exportações brasileiras de frutas.
15: O Brasil, a despeito de ser um grande produtor de frutas, tem uma posição no ranking mundial dos exportadores acima da 20ª colocação. E nós temos, entre as principais frutas exportadas pelo Brasil, as mangas com 340 milhões no ano passado, depois o melão com 230, o limão com 200 milhões de dólares exportados.
14: O produtor e exportador Celso Zancan trabalha com a produção de uvas e principalmente de maçãs, o carro-chefe das vendas. Para este ano, a expectativa da empresa é vender 10 mil toneladas da fruta para os mercados internacionais. Ele costuma vender os produtos para países como Índia, Rússia, Portugal, Bangladesh, Irlanda e Arábia Saudita. Celso conta que, para isso, há um trabalho contínuo para que a produção atenda às exigências dos potenciais compradores mundiais.
16: A qualidade, ela é a mesma no mundo inteiro. A maçã, você tem que entregar uma maçã apresentável, sem danos mecânicos, sem defeitos aparentes, assim, com uma boa coloração e uma boa crocância. E a questão sanitária, a questão de segurança alimentar. Cada país tem uma exigência um pouco diferente sobre a

0: e o quinto maior exportador mundial de manga, melão, melancia e banana. Reportagem Márcia Fernandes.
1: Produtores rurais que perderam pelo menos 30% da produção em duas safras podem renegociar dívidas com prazo de até 8 anos.
2: Uma medida provisória assinada nesta quarta-feira, 15 de julho, também dá suporte a agricultores afetados por eventos climáticos, como no Rio Grande do Sul.
1: Saiba como vai funcionar a renegociação.
3: De acordo com a medida, produtores que registraram perdas de ao menos 30% em duas ou mais safras poderão renegociar débitos com prazo de 8 anos, incluindo 2 anos de carência, sem a necessidade de pagamento de entrada. Além disso, segundo o ministro da Fazenda, Dario Durigan, a medida provisória prevê condições para a renegociação de dívidas de produtores rurais afetados por eventos climáticos, incluindo os casos registrados no Rio Grande do Sul.
4: Em especial, olhando para o Rio Grande do Sul, para quem teve mais perda em razão de mudança climática, nós estamos reconhecendo que se tiver 3 perdas, o prazo vai para 10 anos.
3: A medida provisória prevê ainda a criação de um fundo garantidor de crédito, com aporte de até R$ 2 bilhões, para dar suporte às operações de renegociação. Segundo o ministro da Fazenda, Dario Durigan, o fundo poderá contar com a participação de estados e municípios na sua estruturação.
4: Também vamos convocar os estados e municípios que queiram contribuir com o fundo garantidor para que, de alguma maneira, a gente tenha mais proteção com redução de spread, redução de juros.
3: A medida provisória determina que as taxas de juros sejam definidas de acordo com o porte do produtor e a origem das perdas. Nos casos relacionados a eventos climáticos, os juros serão de 5% ao ano para beneficiários do Programa Nacional de Fortalecimento da Agricultura Familiar, o PRONAF. 8% para produtores enquadrados no Programa Nacional de Apoio ao Médio Produtor Rural, o PRONAMP, e 11% para os produtores de maior porte. A MP terá validade imediata de 120 dias após a publicação, mas precisará ser aprovada pelo Congresso para não perder a vigência. Com locução de Thaís de Araújo, reportagem Gabriela Noronha.
2: Uma ferramenta que auxilia produtores rurais e cooperativas a consultar crédito.
1: É o simulador do Programa Nacional de Fortalecimento da Agricultura Familiar, o PRONAF.
2: A plataforma online informa condições de financiamento compatíveis com o perfil do produtor e as instituições financeiras que operam na região.
5: A plataforma disponível online é voltada para agricultores familiares e cooperativas no âmbito do Programa Nacional de Fortalecimento da Agricultura Familiar, o PRONAF. A ferramenta pode ser utilizada também por técnicos de assistência técnica e extensão rural, agentes financeiros, sindicatos e outras organizações que orientam agricultores familiares sobre o acesso ao crédito rural. O produtor Natanael Dal Bianco tem uma propriedade de 10 hectares no município de Jaboticaba, no Rio Grande do Sul, onde investe no plantio de milho e trigo. Ele também é técnico agrícola e trabalha com outros produtores da região. Natanael conta que já utilizou o simulador de crédito do PRONAF para saber as linhas de créditos disponíveis.
6: Já fiz a utilização do navegador do computador, traz todas as linhas de crédito, então fazer a pesquisa de saber qual que é a linha de crédito ideal, inclusive taxa de juros e condição de pagamento. Né?
5: Para acessar as informações, é preciso responder algumas perguntas sobre a situação do agricultor, como renda familiar e localidade. O mais importante é responder o que pretende financiar. Se o objetivo é, por exemplo, a compra de maquinaria, reformas na propriedade rural ou projetos de energia solar. Em seguida, são informadas as linhas de crédito e as condições de financiamento compatíveis com o perfil e quais as instituições financeiras que operam em cada região. A ferramenta reúne todas as informações sobre o PRONAF, como explica a ministra do Desenvolvimento Agrário e Agricultura Familiar, Fernanda Machiavelli.
7: Ele responde algumas perguntas simples e já fica sabendo quais são as linhas de crédito que são adequadas ao perfil, quais são as taxas de juros e as condições de pagamento. Porque a gente tem taxas de juros que variam de acordo com a renda da família. Depois que você faz a simulação, aí sim você pode se dirigir a uma das instituições bancárias que operam o PRONAF. Todos os bancos públicos, bancos cooperados. O banco vai analisar a sua capacidade de pagamento de acordo com sua renda e com seu histórico.
5: Seu Natanael, que já acessou o simulador diversas vezes, explica como vai planejar os investimentos da próxima safra.
6: Custeio de milho agora, safra de verão e depois custeio de trigo, safra de inverno. Tem os demais investimentos para maquinários.
5: Vale lembrar que a plataforma não substitui a análise realizada pelas instituições financeiras, nem garante a contratação do crédito. Para conhecer a ferramenta, acesse

0: acesse simulador.pronaf.mda.gov.br. Reportagem Edinaldo Júnior.
1: Pois é, e a projeção econômica para o setor agropecuário no mês de junho deve chegar em R$1,4 trilhão.
2: O levantamento mensal divulgado pelo Ministério da Agricultura e Pecuária é calculado com base no desempenho das lavouras e no faturamento dos produtos rurais.
1: Em junho, o produto com maior participação na estimativa foi a soja, que representa cerca de 24% do valor total estimado.
3: O levantamento de junho do valor bruto da produção agropecuária, divulgado pelo Ministério da Agricultura e Pecuária, estima que o faturamento da produção dentro dos estabelecimentos rurais alcance R$1,4 trilhão. Desse total, 64% correspondem ao faturamento da lavoura, o que representa R$893 bilhões. A soja lidera com o valor estimado de R$335 bilhões. Na sequência, estão bovinos, milho, cana-de-açúcar e frangos. Juntos, esses segmentos representam 68,3% do valor bruto da produção agropecuária nacional. Na análise por unidades da Federação, Mato Grosso registra o maior valor estimado, seguido por Minas Gerais e São Paulo. O valor bruto da produção agropecuária é calculado mensalmente com base nas estimativas de produção e nos preços recebidos pelos produtores rurais. Thaísa Vitória, para a Voz do Brasil.
2: Crianças, adolescentes e idosos com diabetes vão ter acesso à insulina glargina pelo SUS.
1: Esse medicamento possui uma resposta mais prolongada no organismo e permite um controle mais estável da glicemia.
2: Todos os estados devem receber o insumo até o final do mês, segundo a estimativa do Ministério da Saúde.
4: A insulina glargina ofertada pelo SUS tem ação prolongada e, na maioria dos casos, permite apenas uma aplicação diária. Outros tratamentos podem exigir até 3 aplicações no mesmo período. Além disso, permite um controle mais estável da glicemia, como destacou a secretária de Ciência, Tecnologia e Inovação em Saúde, Fernanda Denegri.
5: Ela é mais estável porque ela é de longa duração, então ela permanece no corpo por 24 horas, então ela reduz as chances de hipoglicemia ao longo do dia. Reduz o risco daquela hipoglicemia noturna, que quem usa a insulina às vezes se preocupa, né?
4: O público-alvo são pacientes de 2 a 18 anos incompletos com diabetes tipo 1 e pessoas com 70 anos ou mais com diabetes tipo 1 ou 2. O paciente, o Biratã Geraldo Pinto Ribeiro, de 80 anos, já começou a fazer uso do novo medicamento.
6: Comecei a aplicar esse remédio uma vez por dia. Pego no posto de saúde com receita médica, o enfermeiro me explicou como se deve aplicar, eu aplico e estou com a diabetes controlada.
4: Mais de 250 mil tubetes de insulina glargina foram encaminhadas a 16 estados. Também foram distribuídas 52 mil canetas reutilizáveis para aplicação do medicamento. O Ministério da Saúde estima que todos os estados recebam os insumos até o fim de julho. De acordo com a secretária Fernanda Denegri, de Ciência, Tecnologia e Inovação em Saúde, a transição para um novo tratamento será feita de forma gradual.
5: São cerca de 2 milhões de pacientes que usam insulina no SUS. Então, a ideia é que, neste ano, 30% das pessoas já possam migrar para essa insulina mais moderna. No ano que vem, seria 60%. E, ao longo de 3 anos, a gente completaria para chegar até 80% dos pacientes.
4: Para ter acesso ao medicamento, o cidadão deve procurar a unidade básica de saúde mais próxima de sua residência, com a receita médica carimbada. Pais, responsáveis ou cuidadores também podem solicitar a substituição pela nova insulina. Junto ao medicamento, será entregue uma caneta reutilizável para aplicação, com validade de 3 anos, além das agulhas necessárias para a administração correta. Reportagem Natália Koslick.
1: Se você é motociclista e pensa em comprar um capacete novo, atenção.
2: Uma mudança na fiscalização promete dar mais segurança na hora da compra.
1: Desde o início do mês, todas as lojas e fabricantes só podem vender capacetes com um novo selo do Inmetro.
2: A novidade é a presença de um QR Code que permite checar a autenticidade do equipamento usando o celular.
7: Muito além de um acessório obrigatório, o capacete pode ser a diferença entre a vida e a morte. E os números mostram por quê. Em 2024, mais de 30... 37 mil pessoas morreram no trânsito brasileiro. Quase 42% dessas vítimas eram motociclistas. Em Brasília, o aposentado e motociclista Getúlio Hahnemann viveu na prática a importância de um capacete certificado. Após um acidente de moto, ele escapou de sequelas graves graças ao equipamento de segurança.
8: O carro na minha lateral deu uma freada e apareceu um camarada que estava atravessando. O carro não atropelou ele e sobrou para mim. Não tive mais nada grave porque eu estava usando o capacete.
7: Histórias como a do Getúlio reforçam a importância de escolher um produto certificado. Desde 1º de julho, fabricantes, distribuidores e lojas só podem vender capacetes com o novo selo de conformidade do Inmetro. A principal novidade é um QR Code que permite ao consumidor verificar na hora da compra se o produto é autêntico. O chefe da divisão de regulamentação e qualidade regulatória do Inmetro, Hércules Antônio da Silva Souza, explica a mudança.
9: A gente identificou uma série de fraudes nos selos da conformidade, ou selo do Inmetro, que eram usados até então, que vai levar o consumidor a ter uma informação falsa. O segundo é que a gente está criando uma ferramenta que agora permite uma informação muito mais qualificada. Ele agora pode se utilizar de um QR Code que vem no selo, único, inviolável, que não pode ser falsificado. Ele, ao utilizar essa leitura do QR Code, ele passa a ter informações muito mais qualificadas.
7: Quem já possui um capacete certificado com o selo antigo pode continuar usando normalmente. A mudança vale apenas para a comercialização de novos produtos. Capacetes vendidos sem o novo selo e sem o QR Code passaram a ser considerados irregulares, alerta Hércules Antônio do Inmetro.
9: Um capacete sem selo é, na verdade, uma compra inadequada, porque você está se colocando numa condição de risco, acreditando que o capacete vai te proteger, mas na hora que você mais precisar dele, ele vai falhar, porque ele não passou pelos ensaios de avaliação.
7: O empresário Iago Dias, dono de uma loja de capacetes em Brasília, defende a mudança e fala o que é preciso ficar atento na escolha de um capacete.
10: Verificar o selo do Inmetro, se realmente é legítimo, saber o tamanho certo. E o terceiro, que eu falo muito para meus clientes, é não economizar onde há segurança. Então, prezar sempre pela qualidade.
7: Na dúvida, a recomendação é simples. Comprar sempre em estabelecimentos confiáveis. Conferir o novo selo do Inmetro e verificar a autenticidade pelo QR Code. Afinal, quando o assunto é capacete, economia nunca pode custar segurança. Reportagem Pablo Mundim.
1: As inscrições para o processo seletivo do FIES, o Fundo de Financiamento Estudantil, para o segundo semestre do ano, acabam amanhã.
2: O FIES oferece financiamento a estudantes matriculados em cursos superiores de instituições privadas.
1: As inscrições devem ser feitas no Portal Único de Acesso ao Ensino Superior.
2: E essas foram as notícias do Governo Federal.
1: Uma realização da Secretaria de Comunicação Social da Presidência da República.
2: Com produção da empresa Brasil de Comunicação.
1: Fique agora com as notícias do Poder Judiciário e do Congresso Nacional. Boa noite.
2: Boa noite para você e até amanhã.
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13: Supremo Tribunal Federal divulga nota sobre manifestações do governo dos Estados Unidos.
14: Eleições 2026. TSE já pode divulgar boletins e orientações ao eleitorado.
13: Para o STJ, direito de retenção por benfeitorias em imóvel não se aplica a inquilino inadimplente.
14: Boa noite, eu sou Marcela Luiza.
13: E eu sou Walter Lima.
14: O Supremo divulgou uma nota nesta quinta-feira em resposta às manifestações do governo dos Estados Unidos sobre decisões da justiça brasileira.
13: O STF afirma que atua exclusivamente por força da Constituição Federal, reforçando que as decisões tomadas são públicas e fundamentadas na Constituição e nas leis do Brasil.
14: O Supremo destaca que a independência do Poder Judiciário é um princípio essencial do Estado Democrático de Direito e defende que as relações entre países devem respeitar a soberania e a autonomia das instituições.
13: Também afirma que eventuais divergências entre Estados devem ser tratadas por vias diplomáticas e pelo direito internacional, e não por ações que possam pressionar o judiciário. Por fim, o tribunal reafirma que continuará a trabalhar com independência em defesa da Constituição, da democracia, da separação dos estados e do Estado de Direito.
14: Em regra, inquilino que fez benfeitorias tem direito de permanecer no imóvel alugado até ser indenizado.
13: Só que para o STJ, se ele for inadimplente, não pode usufruir do direito de retenção. Fátima Uchoa.
15: A locadora ajuizou ação de despejo com pedido de rescisão contratual, retomada do imóvel e pagamento dos aluguéis e encargos em atraso. O juízo de primeiro grau decretou o despejo e condenou a inquilina a pagar os débitos, mas assegurou o direito de ela ser indenizada por melhorias comprovadas e ser compensada por valores gastos com reforma. O Tribunal de Justiça de Goiás afastou o direito de retenção do imóvel, mantendo os demais pontos da decisão. No STJ, a terceira turma negou o pedido de retenção. Segundo a relatora ministra Nancy Andrighi, a falta de pagamento rompe o equilíbrio contratual e afasta a boa-fé objetiva necessária para o exercício do direito de retenção.
14: Petrobras vai ter de indenizar viúva de mergulhador que prestava serviço para a estatal.
13: A decisão reconhece que a morte do profissional foi causada pela falta de segurança no ambiente de trabalho. Marla Lacerda.
16: O trabalhador terceirizado morreu durante uma operação de mergulho no litoral do Ceará. Com base em laudo pericial, a Justiça do Trabalho cearense concluiu que o acidente estava ligado diretamente às más condições dos equipamentos utilizados pelo mergulhador. O TST manteve a decisão e responsabilizou a Petrobras subsidiariamente por ser a tomadora do serviço.
14: A partir de hoje, o Tribunal Superior Eleitoral poderá utilizar espaços na programação de rádio e televisão para divulgar comunicados e orientações sobre as eleições 2026.
13: O objetivo é ampliar o acesso da população a informações confiáveis sobre o processo eleitoral.
14: Poderão ser veiculados, por exemplo, esclarecimentos e incentivos à participação feminina, a participação dos jovens e da comunidade negra na política.
13: O TSE também pode divulgar esclarecimentos aos cidadãos sobre as regras e os procedimentos de votação.
14: Justiça assegura a educação diferenciada para indígenas do município de Novo Repartimento, no Pará.
13: Sentença também invalida a exigência inconstitucional para a contratação de professores indígenas. Sabrina Menezes.
17: A ação foi proposta pelo Ministério Público Federal após atraso no ano letivo de 2025 nas escolas das aldeias. Ao analisar o caso, a Justiça condenou o município, a União e o Fundo Nacional de Desenvolvimento da Educação, o FNDE, a implementarem uma série de medidas corretivas e ao pagamento de R$ 750 mil reais por danos morais coletivos. A determinação garante que crianças indígenas da etnia Paracanã tenham direito à educação escolar intercultural, diferenciada e bilíngue.
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14: Uma boa noite.
13: E até amanhã.
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18: Eu sou Paula Groba.
19: E eu sou Humberto Pinheiro.
18: E estes são os destaques de hoje do Jornal do Senado, que começa agora.
19: Acordo entre Congresso e governo viabiliza a renegociação de dívidas rurais.
18: Senado aprova restrições ao compartilhamento de imagens de vítimas de crimes e acidentes.
19: Avança projeto que acaba com liberdade provisória para presos em flagrante por crimes hediondos.
18: Boa noite.
19: Boa noite.
18: Presos em flagrante por crimes hediondos podem perder o direito à liberdade provisória. A mudança está prevista em um projeto aprovado pela Comissão de Segurança Pública do Senado.
19: O texto prevê 7 hipóteses em que a liberdade provisória deverá ser negada pelo juiz. Os detalhes com Bruno Lourenço.
20: A proposta aprovada na Comissão de Segurança Pública proíbe expressamente que juízes concedam liberdade provisória ou apliquem medidas cautelares alternativas à prisão para quem for detido em flagrante cometendo crimes considerados de extrema gravidade. O relator, senador Wilder Moraes, do PL de Goiás, diz que a impunidade e a soltura reiterada de criminosos perigosos alimentam os índices de violência.
0: Indivíduos que pratiquem delitos de tal natureza não devem ser agraciados com liberdade provisória, sendo, por isso, insuscetíveis de qualquer imposição de medida cautelar diversas da prisão. Criminosos que praticam crimes hediondos devem permanecer presos. Foi esse o objetivo do nosso constituinte originário e, em último caso, do próprio povo brasileiro, verdadeiro titular do poder constituinte.
20: O texto prevê 7 hipóteses em que a liberdade provisória deverá ser obrigatoriamente negada pelo juiz. A proibição de soltura passa a valer para réus reincidentes, com histórico de múltiplas prisões em flagrantes anteriores, integrantes de organizações criminosas, armadas ou milícias, pessoas que portem ilegalmente armas de fogo de uso restrito ou proibido e quem cometer crimes hediondos, crimes com violência ou grave ameaça ou envolvidos com tráfico interestadual ou internacional de drogas. O projeto seguiu para a Comissão de Constituição e Justiça.
18: Também avançou no Senado o projeto que assegura a mudança de nome completo a mulheres vítimas de violência doméstica.
19: Uma medida especial de proteção, quando houver risco à integridade física ou psicológica da mulher. Repórter Patrícia Oliveira.
21: Mulheres que sofrem violência doméstica e familiar poderão alterar o nome e o sobrenome para dificultar a localização da vítima pelo agressor em caso de perseguição. Pelo texto aprovado, a mudança dependerá de decisão judicial. Será solicitada pela própria vítima e tramitará sob segredo de justiça. O relatório lido pelo senador astronauta Marcos Pontes, do PL de São Paulo, estabeleceu prazo de 5 dias úteis para os cartórios fazerem a alteração.
22: Pode envolver acompanhamento especializado, restrições de acesso a informações, mudança de localidade e outras providências necessárias a neutralizar a ameaça.
21: A proposta também prevê a alteração do nome completo dos filhos menores, após avaliação, para garantir a segurança da família. O projeto segue para a Comissão de Constituição e Justiça.
18: E por falar em proteção, o Senado aprovou um projeto com regras para a divulgação de imagens de vítimas de crimes e acidentes. Quem registrar ou compartilhar esse tipo de conteúdo poderá ser punido com pena de 6 meses a 2 anos de prisão.
19: A proposta, inspirada no caso da cantora Marília Mendonça, segue agora para nova análise da Câmara dos Deputados. Repórter Pedro Pincer.
23: De autoria da deputada Laura Carneiro, do PSD do Rio de Janeiro, o texto aprovado estabelece que não haverá crime quando a divulgação for necessária à administração da justiça, atender a interesse público devidamente justificado ou ocorrer com o consentimento da vítima. A proposta ainda altera o Código Civil para prever que o registro ou a divulgação de imagens de vítimas de crimes ou acidentes e de cadáveres poderão ser proibidos quando atingirem a honra da pessoa retratada ou tiverem finalidade comercial. Atualmente, a legislação já prevê restrições para a divulgação de escritos e imagens de uma pessoa nessas situações. O relator, senador Marcelo Castro, do MDB do Piauí, explicou o que motivou a apresentação do projeto.
24: Foi o acidente que aconteceu com a cantora Marília e compositora Marília Mendonça, que foi filmada a imagem dela, foi divulgado. Isso causou um grande trauma e esse projeto visa exatamente a proteger essas imagens de pessoas que são vítimas de acidente ou de violência.
23: O texto alternativo de Marcelo Castro altera ainda a pena prevista no texto original. Em vez de reclusão, a punição passa a ser de detenção de 6 meses a 2 anos e multa. Por causa das mudanças aprovadas pelo Senado, o texto volta para a nova análise da Câmara dos Deputados.
18: A Comissão de Assuntos Sociais debateu regras para o trabalho por aplicativos. Representantes dos trabalhadores cobraram mais segurança, proteção social e transparência.
19: Já representantes das plataformas defenderam a preservação da autonomia e da flexibilidade. Repórter Henrique Nascimento.
25: Segurança, proteção social e regras para as plataformas estiveram em debate na Comissão de Assuntos Sociais. A audiência reuniu trabalhadores, empresas, especialistas e representantes do poder público para discutir a regulamentação do trabalho por aplicativos. A senadora Leila Barros, do PDT do Distrito Federal, defendeu um equilíbrio entre direitos e sustentabilidade do setor.
3: É esse equilíbrio que buscamos, assegurar direitos e condições dignas de trabalho sem inviabilizar o desenvolvimento do setor.
25: A presidente do Sindicato dos Motoristas de Aplicativo de Mato Grosso, Solange de Moraes, chamou a atenção para a segurança dos profissionais.
4: Porque o trabalhador por aplicativo não pede esse privilégio. Ele pede apenas aquilo que qualquer cidadão brasileiro merece. Direito de trabalhar, direito de viver. E é o direito de voltar para casa com segurança.
25: Segundo o IBGE, o número de pessoas trabalhando por aplicativos teve um crescimento de 25%, atingindo a marca de quase 2 milhões de pessoas.
18: E a senadora Roberta Scioli, do Republicanos de Roraima, defendeu a adoção de medidas para ampliar a oferta de voos e reduzir o preço das passagens aéreas no estado. A parlamentar destacou que dados do Anuário do Transporte Aéreo apontam Roraima como o estado com a maior tarifa média do país e afirmou que a situação compromete a mobilidade da população.
19: Segundo a senadora, o elevado custo das passagens dificulta o acesso a serviços de saúde, educação e oportunidades de trabalho, além de afetar o desenvolvimento econômico do estado. Roberta Scioli informou que solicitou esclarecimentos ao Ministério de Portos e Aeroportos sobre as ações previstas para ampliar a concorrência e reduzir as tarifas.
5: Não queremos apenas explicações, queremos planejamento, compromisso e resultados. Roraima precisa de mais voos, melhores horários, maior concorrência e políticas públicas que reconheçam as particularidades da região norte. Porque morar em Roraima não pode significar pagar a passagem aérea mais cara do Brasil.
18: O plenário do Senado aprovou o pedido de urgência para análise do projeto que muda as regras do seguro rural. Com a decisão, a proposta que veio da Câmara dos Deputados não precisará passar pelas comissões do Senado e poderá ser votada diretamente pelo plenário. O presidente da Casa, Davi Alcolumbre, afirmou que o acordo para a votação foi construído com o governo e destacou o apoio do ministro da Fazenda em exercício, Dario Durigan, nas negociações.
19: E um acordo entre o Congresso e o governo viabilizou a edição da medida provisória que trata da renegociação de dívidas rurais para produtores de todo o Brasil.
18: Segundo o texto, a medida é uma resposta ao salto da inadimplência no setor, que praticamente dobrou nos últimos 2 anos. Repórter Douglas Castilho.
6: Diante desse cenário, resultado da maior recorrência de eventos climáticos extremos, como as enchentes do Rio Grande do Sul, e da instabilidade internacional intensificada por conflitos como as guerras na Ucrânia e no Oriente Médio, a medida provisória cria novas linhas de crédito rural e permite que a União participe de um fundo garantidor para cobrir operações de empréstimos aos produtores afetados por catástrofes naturais. Ao agradecer pela parceria com o ministro da Fazenda, Mário Durigan, a ex-ministra da Agricultura, senadora Tereza Cristina, do PP de Mato Grosso do Sul, falou da extensão da MP.
8: Atendendo não só o Rio Grande do Sul, mas a todo o Brasil, porque foi atendido não só os produtores que têm problemas de endividamento por conta de problemas climáticos, mas também por problemas de renda. Então, ampliou-se muito o escopo. Foi um ótimo acordo pelo Brasil.
6: A medida provisória, que tem eficácia imediata, será analisada por uma comissão mista de senadores e deputados federais antes de ser votada pelos plenários da Câmara e do Senado.
19: Edição de Paula Groba e trabalhos técnicos de João Lira, o Jornal do Senado fica por aqui. Acompanhe agora as notícias da Câmara dos Deputados. Boa noite.
18: Boa noite e até amanhã.
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9: Câmara prioriza atendimento de mulheres que sofreram perda gestacional.
26: Proposta cria sala exclusiva de perícia médica em crianças e adolescentes.
9: Comissão aprova penas à empresa que permite pornografia criada por IA.
26: Parlamentares analisam selo de inclusão para micro e pequenas empresas.
9: Boa noite. Avança na Câmara a proposta que cria o selo Empresa Inclusiva. O objetivo é reconhecer empresas de pequeno porte que contratam pessoas com deficiência, como informa a repórter Silvia Munhato.
27: A Comissão de Trabalho aprovou o projeto que cria o selo Empresa Inclusiva para micro e pequenas empresas. A ideia é reconhecer empresas de pequeno porte que promovam a inclusão de pessoas com deficiência em seus quadros de funcionários. A relatora, a deputada professora Marcivânia, do PCdoB do Amapá, defendeu a medida.
1: Eles vão ter um selo que vai dar credibilidade, vai fazer as pessoas também olharem para essas empresas de forma diferente, porque existe um sentimento, acho que de todo mundo, de valorizar empresas que tenham boas iniciativas.
27: O selo será uma certificação concedida pelo Poder Executivo, com validade de 2 anos, às empresas que cumprirem um conjunto de requisitos, como manter percentual mínimo de trabalhadores com deficiência, adotar medidas de acessibilidade física e digital e utilizar tecnologias assistivas. As empresas certificadas terão direito ao uso da logomarca oficial do selo, além de prioridade em programas governamentais. Segundo dados do Cadastro Geral de Empregados e Desempregados, citados na justificação do projeto, mais de 17 milhões de brasileiros possuem algum tipo de deficiência, mas menos de 1% dos vínculos empregatícios ativos correspondem a esse grupo. A legislação atual obriga apenas empresas com 100 ou mais empregados a reservar vagas para pessoas com deficiência. O projeto que cria o selo Empresa Inclusiva para empresas de menor porte será analisado agora pela Comissão de Defesa dos Direitos das Pessoas com Deficiência. Da Rádio Câmara de Brasília, Silvia Minhato.
12: Política.
2: Chico Alencar, do PSOL do Rio de Janeiro, avalia que o volume de emendas parlamentares previsto no orçamento de 2026 enfraquece a articulação entre os poderes. O deputado também afirma que os recursos, estimados em 61 bilhões de reais, distorcem o planejamento nacional.
9: Chico Alencar ainda aponta que a falta de rastreabilidade e transparência na destinação das emendas mantém práticas semelhantes ao orçamento secreto, com prejuízo para políticas públicas de saúde, educação, mobilidade urbana e infraestrutura.
2: Tadeu Venere, do PT do Paraná, repudia a indicação irregular de emendas parlamentares por pessoas sem mandato eletivo ativo. Na opinião do deputado, a tentativa de criar o que ele chama de poder paralelo gera constrangimento e a perda de credibilidade do Congresso.
9: Ao elogiar decisões judiciais recentes de bloqueio de bens e recursos contra dirigentes partidários e ex-parlamentares, Tadeu Venere reforça que a indicação de verbas é um direito exclusivo de quem foi eleito pelo povo. Ele cobra investigações e punição dos responsáveis por irregularidades.
2: Roberto Monteiro Pai, do PL do Rio de Janeiro, critica o uso que políticos fazem do nome de Deus para se aproximar do eleitorado. O deputado cobra coerência ética e respeito aos mandamentos religiosos nas condutas diárias e no respeito ao próximo.
9: Roberto Monteiro Pai alerta que todos prestarão contas de suas ações e palavras. O congressista destaca que, mesmo defendendo seu campo político, a direita evita ataques pessoais a seus adversários em respeito aos princípios que professa.
2: Eli Borges, do Republicanos do Tocantins, manifesta preocupação com o que considera ameaças à liberdade religiosa no Brasil. Ele cita a interrupção de culto evangélico por policiais e questionamento a uma oração feita em um fórum de conselheiros tutelares.
9: Eli Borges afirma que manifestações de fé vêm sendo tratadas com restrições crescentes em espaços públicos e religiosos. Ele assinala que o país precisa levar a sério a defesa da liberdade religiosa para evitar que cultos sejam limitados por decisões institucionais.
12: Ciência e tecnologia.
2: A comissão aprova punições a empresas que permitem pornografia criada por inteligência artificial. A repórter Júlia Lopes nos conta quais serão as penas.
7: A Comissão de Comunicação da Câmara aprovou um projeto de lei que prevê multas e sanções para empresas de tecnologia e redes sociais que permitirem a criação e a circulação de pornografia gerada por inteligência artificial, as chamadas deepfakes. Pelo texto, fica proibido o uso de IA para criar imagens ou vídeos de nudez e conteúdo sexual sem autorização da pessoa envolvida. No caso de adultos, a prática só será permitida com consentimento expresso. Já para menores de idade, a regra é ainda mais rígida. Qualquer conteúdo desse tipo é totalmente proibido, mesmo que não envolva pessoas reais. A proposta estabelece que empresas que descumprirem as regras poderão ser multadas em até 2% do faturamento do grupo econômico, limitado a 50 mil salários mínimos. Em casos mais graves, a punição pode chegar à proibição do uso de ferramentas de inteligência artificial. O texto aprovado é do relator deputado Jadiel Alencar, do Republicanos do Piauí. Ele afirmou que o objetivo da medida é proteger crianças, adolescentes e adultos contra a manipulação de imagem. Dados da ONG SaferNet mostram que denúncias de abuso sexual infantil online, muitas vezes envolvendo o uso de IA para a criação de deepfakes, cresceram e ultrapassaram 63 mil registros em 2025, o segundo maior número em 20 anos. Para o autor da proposta, deputado João Daniel, do PT de Sergipe, a ideia é promover uma internet mais responsável e garantir punição para quem comete crimes no ambiente digital.
0: Nós precisamos utilizar a inteligência artificial, as redes sociais, para o bem, para o amor, para a solidariedade, para a boa informação. Não podemos aceitar esse tipo de ação que é cometida por criminosos que utilizam a inteligência artificial e as redes sociais para prejudicar e cometer crimes através da internet.
7: O projeto também determina que conteúdos gerados por IA tenham identificação clara como marca d'água, indicando que são artificiais. Além disso, obriga as plataformas a remover rapidamente conteúdos ilegais e a manter canais acessíveis para denúncias. A proposta ainda prevê punições para quem produzir ou compartilhar deepfakes sexuais envolvendo menores ou adultos sem consentimento. Nesses casos, as vítimas poderão ser indenizadas por danos morais e materiais. A proposta que impõe sanções a empresas de tecnologia que permitem a circulação de conteúdo sexual pornográfico gerado por inteligência artificial sem consentimento segue agora para análise da Comissão de Ciência e Tecnologia. Da Rádio Câmara de Brasília, Júlia Lopes.
12: Segurança Pública.
9: Contrária ao projeto de lei que criminaliza a misoginia, Clarissa Tércio, do PP de Pernambuco, afirma que o texto ameaça as liberdades de expressão e religiosa sem garantir proteção efetiva às mulheres. Segundo sua leitura, a proposta ainda pode prejudicar a empregabilidade feminina e gerar insegurança jurídica.
2: Clarissa Tércio contesta a informação de que o grupo de trabalho que analisava o projeto aprovou por unanimidade o texto. De acordo com a parlamentar, todas as deputadas de oposição votaram contra e desmerecer esses votos já é, por si só, um ato de silenciamento e misoginia.
9: Já Maria do Rosário, do PT do Rio Grande do Sul, solicita aprovação imediata do projeto de lei da misoginia e faz um apelo pelo fim da obstrução da matéria. Ela argumenta que a proposta é urgente para salvar vidas e combater a escalada de violência contra as mulheres no país.
2: Maria do Rosário afirma que a violência de gênero mata 4 mulheres por dia no Brasil. A deputada critica o uso de discursos religiosos para justificar o ódio contra elas e observa que o projeto também ajuda a reduzir o número de crianças órfãos de vítimas de feminicídio.
9: Luiz Lima, do Novo do Rio de Janeiro, critica o posicionamento da bancada governista em votações que endurecem regras de cumprimento de pena para crimes hediondos. Ele defende punições mais rígidas como resposta ao aumento da violência contra diferentes grupos da população.
2: Luiz Lima sustenta que o combate à criminalidade exige medidas mais severas a quem comete homicídio e crimes contra crianças. O parlamentar afirma que a segurança pública deve proteger toda a população, sem distinção de raça, gênero, orientação sexual ou posição política.
12: Agricultura.
9: A Câmara aprovou e encaminhou para análise do Senado o projeto de lei que proíbe a comercialização de leite em pó importado reconstituído no Brasil.
2: A ideia é proteger o produtor brasileiro e garantir mais transparência ao consumidor, como informa a repórter Maria Neves.
10: A Comissão de Constituição e Justiça da Câmara dos Deputados aprovou o projeto que proíbe a reconstituição de leite em pó importado para que seja vendido na forma líquida no Brasil. Pelo texto, empresas que descumprirem a norma ficam sujeitas a multa de até R$1 milhão. O infrator também poderá sofrer suspensão do alvará de funcionamento de forma temporária ou definitiva. De acordo com a autora do texto, deputada Daniela Rainer, do PL de Santa Catarina, o produtor de leite brasileiro sofre uma crise sem precedentes, causada em grande medida pela importação de leite em pó, que é reidratado e vendido como leite fluido no mercado interno. De acordo com ela, além de defender os produtos nacionais, o projeto traz proteção para o consumidor.
11: Esse projeto de lei busca também que o consumidor saiba o que ele está consumindo, mas especialmente para que o nosso produtor de leite tenha o seu produto valorizado. Para que o agricultor brasileiro, o produtor de leite brasileiro, tenha, sim, condições de se recuperar e não tenha essa concorrência desleal batendo na porta dele todos os dias, que em muitos casos acabou inviabilizando a produção leiteira brasileira.
10: O relator da proposta na comissão, deputado Domingos Sávio, do PL Mineiro, também afirma que a medida busca proteger o mercado interno de práticas desleais de comércio. Segundo o parlamentar, a preferência pela utilização de leite nacional não configura discriminação arbitrária, representa apenas um instrumento legítimo de política pública voltada à proteção da cadeia produtiva do país. Domingos Sávio sustenta ainda que a norma não proíbe a importação do produto, somente busca restaurar um mínimo de isonomia entre o produtor nacional de leite e o produto reconstituído a partir de matéria-prima importada e subsidiada. O texto aprovado permite a reidratação do leite em pó para venda no mercado nacional somente em caso de desabastecimento do produto na forma líquida. Da Rádio Câmara de Brasília, Maria Neves.
13: Comissões.
9: A inclusão da injeção semestral contra o HIV no SUS esbarra em preço alto, segundo apontaram especialistas em debate realizado recentemente na Câmara. A reportagem é de Emanuele Brasil.
14: O Ministério da Saúde, especialistas e representantes da sociedade civil afirmaram em debate na Câmara dos Deputados que o alto custo e o monopólio imposto pela indústria farmacêutica dificultam a incorporação do medicamento Lenacapavir ao Sistema Único de Saúde. O fármaco que previne a infecção pelo HIV, com apenas 2 injeções anuais, é defendido por especialistas e pela sociedade civil como a principal solução para reduzir o estigma e o abandono da prevenção diária em comprimidos. Embora o Lenacapavir já tenha o registro na Anvisa, ele ainda não está disponível no SUS. O medicamento passa agora por uma fase de definição de preço pela Câmara de Regulação do Mercado de Medicamentos. Somente após essa etapa é que o CONITEC, Comissão Nacional de Incorporação de Tecnologias no SUS, avaliará se o custo-benefício permite a oferta gratuita na rede pública. Coordenadora da mesa, a deputada Duda Salaber, do PSOL de Minas Gerais, ressaltou que a atualização das tecnologias de prevenção é fundamental para atender as populações mais vulneráveis de forma digna. A parlamentar é autora de um projeto de lei que declara o medicamento como de interesse público, passo que pode facilitar uma futura quebra de patente.
15: Nós não queremos um SUS refém do mercado. Nós queremos Lenacapavir no SUS e queremos vida acima das patentes.
14: O debate foi encerrado com a cobrança de que o governo federal defina uma estratégia clara para garantir o acesso ao Lenacapavir antes da Conferência Internacional de AIDS, que acontecerá no Brasil em julho. Da Rádio Câmara de Brasília, Emanuele Brasil.
13: Direitos Humanos.
26: O projeto cria sala exclusiva nas perícias médicas ligadas aos estados para atendimento de crianças e adolescentes.
9: O repórter José Carlos Oliveira tem mais dados sobre a proposta.
16: Em fase final de análise na Câmara dos Deputados, o projeto de lei cria sala exclusiva nos institutos médico-legais para atender crianças e adolescentes vítimas de violência. A proposta do deputado Marcos Polon, do PL do Mato Grosso do Sul, já passou pelas comissões de segurança pública e de previdência. Resta apenas a aprovação da Comissão de Constituição e Justiça para o texto seguir diretamente para a análise do Senado. A relatora, deputada Daniela do Vaguinho, do Rio de Janeiro, explica o principal objetivo da proposta.
17: O projeto enfrenta um problema muito grave, a revitimização. Hoje, muitas crianças e adolescentes vítimas de violência precisam passar por perícias em ambientes comuns dos MEDs, dividindo espaço com adultos, inclusive suspeitos e pessoas em situações graves, o que é totalmente inadequado. Isso aumenta o trauma.
16: O texto prevê que os IMLs destinem locais exclusivos para esses jovens sem risco de exposição a situações intimidantes ou vexatórias durante o processo judicial. Daniela do Vaguinho ressalta que as secretarias estaduais de segurança pública e as polícias civis terão prazo de 2 meses para cumprir a regra a partir da transformação da medida em lei.
17: O que buscamos é garantir proteção, respeito e cuidado nesse momento tão delicado. São mudanças simples, mas muito significativas. Uma sala exclusiva rompe com a lógica atual dos MLs. Garante privacidade, evita o contato com adultos e suspeitos e com um espaço adequado e equipe preparada, a escuta é mais segura, o exame é mais cuidadoso e a prova mais qualificada.
16: A proposta segue diretrizes da Constituição e do Estatuto da Criança e do Adolescente quanto à proteção desses jovens diante de todas as formas de negligência, violência e opressão. Da Rádio Câmara de Brasília, José Carlos Oliveira.
3: Saúde.
2: A Câmara aprovou prioridade de atendimento no SUS para mulheres que sofreram perda gestacional. Entenda a medida com a repórter Sofia Peçanha.
4: A Comissão de Constituição e Justiça aprovou o projeto que garante prioridade de atendimento psicológico e social pelo Sistema Único de Saúde, o SUS, para mulheres que sofreram aborto espontâneo, óbito fetal ou perinatal. O aborto espontâneo ocorre quando a gestação é interrompida de forma natural. O óbito fetal ocorre quando o bebê morre ainda durante a gravidez. E o óbito perinatal envolve mortes registradas no fim da gestação ou nos primeiros dias após o nascimento. O texto aprovado altera a Lei Orgânica de Saúde, além de reunir outros 5 projetos que estavam sendo analisados em conjunto e que tratavam da humanização do luto parental, do atendimento especializado no SUS e da adoção de protocolos específicos para esses momentos por hospitais públicos e privados. A relatora das propostas nas comissões de Previdência e de Constituição e Justiça, a deputada Cristone Eto, do PL do Rio de Janeiro, destacou que os serviços de saúde devem estar atentos para o sofrimento das mulheres cuja gravidez resultou em óbito do bebê.
20: Desse modo, resta mais que evidente a necessidade que haja acompanhamento profissional dessa gestante, a fim de que o luto, o sentimento de perda enfrentado por elas, seja devidamente conduzido.
4: Entre as medidas previstas estão: prioridade de atendimento psicológico, acompanhamento multiprofissional, separação de alas hospitalares para mães que sofreram perda gestacional e possibilidade de registro do nome escolhido pelos pais para bebês natimortos na sessão de óbito. Segundo o parecer aprovado, a proposta busca estabelecer diretrizes gerais de acolhimento e humanização no atendimento às famílias, sem detalhar procedimentos específicos em lei. O projeto também prevê medidas para evitar constrangimentos às mães em situação de luto durante a internação hospitalar, além de ações de orientação e capacitação de profissionais de saúde. Segundo a deputada Cristone Eto, a proposta tem impacto direto no processo de recuperação emocional das famílias.
20: São medidas que, inclusive, levam em conta o tratamento respeitoso para com a família e, principalmente, para com a mãe, já que seu efeito também tem natureza psicologicamente benéfica e integrativa.
4: O projeto que garante prioridade no SUS para mulheres que sofreram perda gestacional será analisado agora pelo Senado. Da Rádio Câmara de Brasília, Sofia Peçanha.
3: Homenagem.
21: Paulo Teixeira, do PT de São Paulo, homenageia Valmir Rodrigues Chaves, conhecido como Bill do MST, falecido em abril. O deputado registra que a liderança popular contribuiu para a organização de trabalhadores do campo, assentamentos, cooperativas e comunidades rurais.
2: Termina agora o Jornal Câmara dos Deputados, produzido pela Rádio Câmara, com trabalhos técnicos de Wellington Teles e apresentação de Val Monteiro e Márcio Aquilissardi. Uma boa noite para você.
21: A Voz do Brasil volta amanhã. Boa noite.
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1: Olá, senhoras e senhores, Josimar entrando com o coração aberto e a alma pronta para muita música gostosa. Vamos lá com o nosso Paixão Sertaneja. Aqui no Paixão Sertaneja, a gente não discute tendência passageira. Conversa sobre a verdadeira moda sertaneja. Aquela que tem as suas raízes no campo, cresceu com carinho e permaneceu autêntica. Se bater aquela nostalgia inesperada, saiba que aqui a companhia é perfeita, ao compasso de uma boa música tocante. Fique pronto, fique pronta para fortes emoções, porque estamos apenas no começo. O Paixão Sertaneja de hoje promete muito sertanejão de qualidade para embalar o seu coração.
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0: canção que acabou de soar é tão linda, né? Parece que dá até pra sentir o cheirinho da terra molhada depois da chuva. E aí, que recordação essa música trouxe pra você? Envia pra nós. É muita prosa boa, o que a gente gosta. Continuamos a nossa jornada, então, com música boa pra tocar direto no coração.
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0: 7:14.
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0: vai embora não, tá? Nossa conversa tá longe de terminar. Temos muitas e muitas e muitas músicas excelentes ainda a caminho. Vamos fazer uma pausa rápida pra umedecer a garganta e deixar a viola de lado só por um instante. Já já eu tô de volta. Seguinte, segura, dá uma respirada porque daqui a pouquinho tem mais por aqui. Aguarde, moçada amiga, o Paixão Sertaneja vai retornar em instantes e eu prometo que na volta vai ter mais e mais músicas gostosas por aqui.
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2: 7:31.

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1: Certo, certo, certo. Violeiro já ajustou as cordas da viola e agora bora prosear mais um pouco. Se você decidiu ficar por aqui, prepare-se, porque agora a jornada que vem a seguir vai se tornar ainda mais encantadora, prometo. Aguarde! Novidades do mundo da moda sertaneja chegando por aqui, uma melhor do que a outra. Continuamos nessa jornada aqui no Paixão Sertaneja, onde a música sertaneja nunca dorme e as emoções só crescem.
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2: Vai barulho aí, alô banda.
3: Aí, olha, Júlio César.
2: Satisfação, meu irmão.

0: essa realmente mexeu com o coração, hein? Parece que a canção sabe exatamente quem somos. Me conta, será que ela também falou no seu nome? Tô ansiosa pra saber. Por agora, continuemos assim com mais músicas que acariciam a alma.
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0: 7h47.
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0: foi um espetáculo, não foi? Agora, pequena interrupção. Daqui a pouquinho eu tô de volta pra seguir o trajeto musical junto com você. Só um instante pra beber um gole de água, ajustar o chapéu, acalmar o coração e daqui a pouquinho eu tô de volta. Prepare-se, logo logo nosso programa tá de volta, o nosso queridíssimo Paixão Sertaneja, trazendo sucessos que valem ouro.
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